Com solistas bolivianos e Le Florilegium Musicum de Paris, ouvimos Beatus Vir, de Domenico Zippoli. Seguimos com composição de Claudio Monteverdi.

Ouvimos composição de Claudio Monteverdi, Salmo Laetatus Sum e Salmo Laudate Pueri, com Susan Hamilton Jones e Tessa Bonner, sopranos, Charles Daniels e Andrew Tusa, tenores, Peter Harvey, barítono e Jonathan Best, baixo. A seguir, composição de Antonio Salieri, a cantata Gesù al Limbo.

Ouvimos composição de Antonio Salieri, cantata Gesù al Limbo, com a Cappella Musicale della Cattedrale di Verona, sob regência de Alberto Turco.

Eu sou Laura Mayumi, encerro por aqui esta hora da nossa programação musical, que contou com a seleção musical e produção de Bruno Lombisani e os trabalhos técnicos de Wagner Freitas.

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3: No programa de hoje você vai conhecer a Sinfonia número 5, Visões, composta em 2015 pelo compositor negro norte-americano George Walker. Foi a maneira que ele encontrou aos 94 anos para protestar contra o massacre de 9 frequentadores da Igreja Metodista Episcopal Africana Emanuel, em Charleston, na Carolina do Sul, nos Estados Unidos, por um jovem supremacista branco. Ela está no recém-lançado álbum da Orquestra Sinfônica de Londres, regida por Antônio Papano, acoplada à Sinfonia número 3 de Aaron Copland. Copland compôs esta sinfonia em 1945 e 46, logo após a vitória dos aliados na Segunda Guerra Mundial. Foi um gesto patriótico do compositor norte-americano.

As duas posturas não poderiam ser mais contrastantes. A ideia nasceu, diz Papano, da sensação de que, aspas, elas dialogam entre si através do tempo, fecha aspas, como explicou em entrevista recente. E Papano continua. Com a terceira sinfonia de Copland, você tem o que eu chamaria de a sinfonia americana por excelência. Música direta, honesta e profundamente humana. Ela dança, fala de vastos espaços abertos e, ainda assim, dentro dessa grandeza, há reflexão, algo quase lincolniano, contemplativo e digno. Quando você coloca ao lado dela a Sinfonia número 5 de George Walker, que vem de um momento histórico completamente diferente, sente que fala com a mesma urgência sobre a humanidade, fecha aspas. Mas, de outro ponto de vista, a sinfonia de Walker tem uma inquietação, diz o maestro, até mesmo uma fúria que reflete o mundo em que vivemos. Então, para mim, a inspiração foi esse diálogo. Duas vozes americanas, ambas profundamente pessoais, ambas respondendo à condição da humanidade, mas de maneiras

Infelizmente, não temos tempo para ouvi-las na íntegra. Mas, levando em conta que o álbum está integralmente disponível no streaming, decidi mostrar a vocês os últimos 3 dos 4 movimentos da Sinfonia de Copland. Então você ouve agora o Allegro Molto, o Andantino Quasi Allegretto e o famoso finale Molto Liberato Freely at First, Fanfare, Deliberato Allegro Risoluto Deliberato, que incorpora a célebre Fanfarra para um Homem Comum, originalmente uma peça autônoma que ele compôs em 1942, em plena guerra. Ouça.

Ouvimos os três últimos movimentos da Sinfonia número 3 de Aaron Copland com a Orquestra Sinfônica de Londres, regida por Antonio Papano. O álbum recém-lançado pelo selo LSO, da própria orquestra, é um raro registro, porque une vibração e empenho com uma performance irretocável que parece emular em nossos ouvidos o estado de contentamento do compositor com a ação decisiva de seu país para o término da Segunda Guerra Mundial, recorrendo inclusive a armas nucleares, a famosa bomba atômica que acabou com Hiroshima e Nagasaki.

É chocante o contraste com a Quinta Sinfonia de George Walker. Foi composta 11 anos atrás apenas. Ela transformou em música sua revolta. Na página de abertura da partitura da sinfonia, ele escreveu In Memoriam. O fato o abalou ainda mais porque ele pouco antes havia visitado Charleston. Sua primeira ideia foi fazer uma sinfonia multimídia com projeção de vídeo e declamações poéticas. Foi assim, aliás, que ela estreou no ano seguinte. Pouco depois, ele publicou também uma versão instrumental. É esta que recebe de Papano e dos músicos londrinos uma leitura emocionante. Note como a percussão pontua como estocadas a música agitada, inquieta, atormentada. Ouça.

Ouvimos a Sinfonia número 5, Visões, do compositor negro norte-americano George Walker, com a Orquestra Sinfônica de Londres, regida por Antônio Papano. O álbum do selo da orquestra LSO acaba de ser lançado e está disponível no streaming. 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
1: 22 horas 59 minutos.
2: 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Montagem Carlos Lima, seleção musical de Inês Medalha, apresentação Madeleine Alves. Começamos com Roy Haynes, a bateria.

0: Com Brad Meldal Trio, ouvimos de Nick Drake, Day is Done. Antes, com Roy Haynes à bateria, Danilo Pérez ao piano e John Patitucci ao contrabaixo, de Richard Rodgers e Lawrence Hart, It's Easy to Remember.
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0: Na sequência, Ella Fitzgerald.

0: Ouvimos Ray Charles, voz e piano, de Bob Sharp e Teddy Powell, Unchain My Heart, uma gravação de 1961. Antes, na voz de Ella Fitzgerald, com Nelson Riddle, arranjo e orquestra, de Richard Rodgers e Oscar Hammerstein II, The Gentleman Is a Dope, gravação de 1962.
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0: Seguimos com Herbie Hancock ao piano.

0: com Buster Williams ao contrabaixo, Gail Dixon, violino, Pat Dixon, violoncelo, Kenny Barron, piano e Billy Hart, bateria, de Buster Williams, Shadows. Antes, Herbie Hancock ao piano, John McLaughlin, guitarra, Dexter Gordon ao saxofone, Pierre Michelot, contrabaixo, e Billy Hines, a bateria, de Johnny Green, Edward Raymond, Robert Soor e Frank Eaton, Body and Soul.
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0: Seguimos com Shirley Horn. Soothe me.

0: Na voz de Karen Allison, com Peter Washington ao contrabaixo, Lewis Nash, bateria, Danny Embry, guitarra, e Mulgrew Miller, piano, de Oscar Brown Jr., Home Drum Blues. Antes, Shirley Horn, voz e piano, Charles Abels, contrabaixo, Steve Williams, a bateria, e Toots Thielemans, a harmônica, de Joe Green, Soothe Me.
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0: Lester Young.

Ouvimos com Cannonball Adderley ao saxofone, Ned Adderley trompete, J.J. Johnson trombone, Cecil Payne saxofone, Jerome Richardson flauta, John Williams piano, Paul Chambers contrabaixo e Kenny Clarke bateria de Cannonball Adderley, Cannonball. Uma gravação de 1955. Antes, Lester Young saxofone, Joe Albany, piano, Irving Nashby, guitarra, Red Callender, contrabaixo, e Chico Hamilton, a bateria, de Lester Young, Lester's Bebop

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1: 23:59.
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Já estamos de volta. Vamos ouvir Gary Burton ao vibrafone.

0: com Ray Mantilla à percussão, Ed Martinez ao piano, Mike Freeman vibrafone, Diego Lopes bateria, Cucho Martinez contrabaixo e Guido Gonçalves ao trompete, de Bob Doro e Ben Tucker, Coming Home Baby, gravação de 2017. Antes, Gary Burton ao vibrafone, Peter Erskine bateria, John Scofield guitarra, John Patitucci contrabaixo e Fred Hirsch piano, de Buddy Bernier e Nat Simon, Poinciana, gravação de 1996.
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0: Seguimos com Madeleine Perrault.

0: Na voz de Luciana Souza, de Brian Wilson e Tony Asher, ouvimos God Only Knows. Antes, Madeleine Peru, voz e violão, de sua autoria, Walter Becker e Larry Klein, Bare Bones.
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0: Na sequência, Ben Webster ao saxofone.

com Dave Brubeck Quartet, featuring Paul Desmond ao saxofone, de Dave Brubeck, Purple Moon, gravação de 1955. Antes, Ben Webster ao saxofone, Harry Sweets Edson, trompete, Benny Carter, saxofone, Oscar Peterson, piano, Herb Ellis, guitarra, Ray Brown, contrabaixo, e Alvin Stoller, bateria, de Alan Brandt e Bob Hames, That's All, gravação de 1953. 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Seguimos com José James.

0: Nas vozes de Mário Biondi e Al Jarreau, ouvimos de Richard Bull e Jean-Paul Monique, Light to the World. Antes, na voz de José James, de Bill Withers, Use Me.
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0: Ted Jones and Mel Lewis Orchestra.

0: Com Stan Kenton Orchestra, ouvimos de Dee Barton, Lonely Boy. Antes, com Ted Jones and Mel Lewis Orchestra, de Cecil Bridgewater, Love and Harmony.
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0: Seguimos com A Tatum ao piano.

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1: 1 hora e 1 minuto.
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1: Olá, muito bom dia a todos vocês que nos acompanham pela Rádio Cultura FM no Toque de Cordas. E abrimos o Toque de Cordas de hoje com o compositor e bandolinista austríaco Giovanni Hoffmann, que nasceu em 1770 e morreu por volta de 1814. Pouco se sabe de sua biografia, mas sua música de câmara para bandolim era considerada refinada e foi calorosamente recebida pela elite vienense, tornando-o um dos grandes nomes do instrumento, que inclusive vivia um momento de alta popularidade na Viena do final do século XVIII. Vamos ouvir o quarteto em Lá Maior para bandolim e cordas, numa gravação lançada em 2024 com Federico Madaluno ao bandolim, Alberto Malhando ao violino, Miriam Traverso à viola e Alessandro Parfit ao violoncelo.

e Giovanni Hoffmann ouvimos Quarteto em Lá Maior para bandolim e cordas. Federico Madaluno, bandolim, Alberto Malano, violino, Miriam Traverso, viola e Alessandro Parfit, violoncelo. Toque de cordas, Celso Machado, Choro Eterno, com Henrique Carvalho ao violão.

Ouvimos de Celso Machado o Choro Eterno com Henrique Carvalho ao violão. Agora de Handel, concerto número 6 para harpa em si bemol maior. Movimentos Andante Allegro, Larghetto Adagio, Allegro Moderato. Ursula Helger, harpa, English Concert, regência Trevor Pinnock.

De Handel ouvimos Concerto número 6 para harpa em si bemol maior, movimentos andante allegro, larghetto adagio, allegro moderato, com Ursula Heiliger, harpa, English Concert, regência Trevor Pennock. Agora de Holland Dings, Índia, com Geoffrey Jubal, violão.

De Roland Deans, ouvimos Índia com Geoffrey Jubal, violão. Seguimos no toque de cordas com Astor Piazzolla, arranjo de Sérgio Assad. Suíte Troiliana, movimentos Escolaço, Whisky, Guita, com Aniello Desiderio e Zoran Dukic, violão.

De Astor Piazzolla, com arranjo de Sérgio Assad, ouvimos Suite Trulliana, Movimento Ciscolasso, Whisky e Gita, com Aniello Desiderio e Zoran Dukic ao violão. E para encerrar, Miloš Petrović, Dança de Aberrões, Alberto Mesirka, violão.

0: Ouvimos de Milos Petrovic, Dança de Averrões, com Alberto Mezirka, violão, encerrando o Toque de Cordas de hoje. Seleção musical e produção, Bruno Lombisani. Estágio em produção, Isadora Diniz. Trabalhos técnicos, sempre com Marcelo Nascimento. Muito obrigado pela sua audiência, pela sua companhia. Um bom dia e até o próximo Toque de Cordas.
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0: 2h55.
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2: 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Eu vou repetir, e-notariado.org.br.
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4: Cinco horas.
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0: 6 horas.
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Olá, ouvintes. O programa de hoje apresenta sonatas para piano de Beethoven. Abrimos com a sonata número 21 para piano em Dó maior, opus 53, Waldstein. Ouviremos seus três movimentos: Allegro con brio, Adagio molto e Rondò Allegretto moderato prestissimo. Interpretação de Cláudio Arrau ao piano.

Assim tivemos a sonata número 21 para piano em Dó maior opus 53, Waldstein, de Beethoven, com Cláudio Arrau ao piano. Na sequência, a sonata número 28 para piano em Lá maior opus 101, movimentos Allegretto ma non troppo, vivace alla marcia, Adagio ma non troppo con affetto e allegro. Stephen Kovacevic ao piano.

Com Stephen Kovacevic ao piano, ouvimos a sonata número 28 para piano em Lá maior, opus 101, de Beethoven. A seguir, com o mesmo intérprete, o segundo movimento, Adágio, da sonata número 17 para piano em Ré menor, opus 31, número 2, A Tempestade.

Este foi o segundo movimento, Adágio, da sonata número 17 para piano em Ré menor, opus 31, número 2, A Tempestade, de Beethoven, com Stephen Kovacevic ao piano. E assim chegamos ao final da edição de hoje. Este programa teve seleção musical de Sofia Razel, trabalhos técnicos de Rafael Bueno e Amaury Santos, gravação e montagem de Carlos Lima.

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6: Olá, muito bom dia a todos vocês que estão começando mais uma semana junto comigo aqui e a boa música da Rádio Cultura FM, além da sua audiência parceira e participativa. Agora, 7h em ponto em São Paulo, hoje é segunda-feira, 22 de junho de 2026, primeira segunda do inverno, que começa com o tempo bom, céu claro e 11 graus aqui na Água Branca. Rodízio já valendo para placas finais 1 e 2 e nosso WhatsApp já aberto para suas mensagens no 973737229. 973737229. E hoje, lembramos e abrimos o programa lembrando os 90 anos do compositor, arranjador e instrumentista Hermeto Pascoal. Sua obra reúne elementos da música popular brasileira, jazz e da improvisação. Sua produção inclui composições para diferentes formações e explora sons de instrumentos convencionais e objetos do cotidiano. Vamos começar com uma obra de sua autoria na interpretação do duo Gan Adur. Vamos ouvir Bebê.

Começando a semana lembrando o aniversário de Hermeto Pascoal, que completaria 90 anos nesta segunda-feira, 22 de junho. Ouvimos dele, Bebê, com o duo Gan Adur. Davi Gan, flauta, Fábio Adur, ao violão. São 7h07, seguimos com Johann Sebastian Bach. Concerto para oboé, cordas e baixo contínuo em Fá maior, BWV 1053A, primeiro movimento alegro, com Marcel Poncelet, oboé, e o ensemble Il Gardelino.

Johann Sebastian Bach, ouvimos concerto para oboé, cordas e baixo contínuo em Fá maior, BWV 1053A, primeiro movimento Allegro, com Marcel Poncelet oboé e o ensemble Il Gardellino. São 7h15, Gioachino Rossini, da ópera La Cenerentola, ária Naki Alafano, com Anne-Sophie Fanota, mezzo-soprano, orquestra da Casa de Ópera do Museu de Frankfurt, com regência de James Levine.

Ouvimos de Gioachino Rossini, da opereta La Cenerentola, a área Na Qui Alafano, com Anne-Sophie von Otter, mezzo-soprano, orquestra da Casa de Ópera e Museu de Frankfurt, com regência de James Levine. 722, Auguste Franchomme, fantasia sobre O Canto de Adeus, opus 9, com Roel Dutins, violoncelo, Ensemble Explorations e regência do violoncelista Roel Dutins.

Ouvimos de Auguste Franchomme, Fantasia sobre o Canto de Adeus, Opus 9, com Roel Diltens, violoncelo, e regendo o Ensemble Explorations. São 7:30 em ponto. Vamos ao intervalo e já voltamos.

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1: São 7h32, já estamos de volta pela Cultura FM. Vamos ouvir de Joseph Haydn, Sinfonia número 86 em Ré maior, Hoboken 186. Quarto movimento, Finale, Allegro com Spirito, com a Sinfônica da cidade de Birmingham e regência de Simon Rattle.

Ouvimos Joseph Haydn, Sinfonia número 86 em Ré maior, Hoboken 186, quarto movimento finale, Allegro com spirito, com Orquestra Sinfônica da cidade de Birmingham e regência de Simon Rattle. São 7h39, de Claude Debussy, Sonata para violoncelo e piano L135. Movimentos prólogo, serenata e finale, com Antônio Menezes violoncelo e Christian Boudou ao piano.

Com Antônio Menezes, violoncelo e Christian Boudou ao piano, ouvimos de Claude Debussy, Sonata para violoncelo e piano, movimentos prólogo, serenata e finale. São 7h50. Para encerrar, de Gustav Holst, da Suíte Os Planetas, Opus 32, sétimo movimento, Netuno, o Místico, com Filarmônica de Berlim, regida por Herbert von Karajan e coro de câmara Ries de Berlim, com regência de Uwe Gronostein.

0: Ouvimos de Gustav Holst, da suíte Os Planetas, Opus 32, sétimo movimento, Netuno, o Místico, com a Filarmônica de Berlim, regida por Herbert von Karajan, e o Coro de Câmara de Berlim, com regência de Uwe Gronostay. São 7h59, o Desperte com os Clássicos fica por aqui. Depois do intervalo, continuamos juntos no Música e Notícias. Até já.
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1: Olá, amigos. Muito bom dia a todos vocês. Começando essa primeira semana do inverno com sua audiência acolhedora aqui na Rádio Cultura FM, no site culturafm.com.br e também pelo nosso aplicativo Cultura Play. Em qualquer plataforma, o que vale mesmo é você mesmo, aqui nas manhãs da cultura, inclusive pelo nosso WhatsApp. O número é 11 973 737 2229. 973-737-229. Hoje é segunda-feira, 22 de junho de 2026. Amanhecemos com o tempo bom, céu claro, sol, mais 12 graus aqui na capital, na Água Branca. Começa agora 8h04, Música e Notícias. Seleção musical Adriana Braga, redação Gabriela Reis. Trabalhos técnicos aqui comigo. Bom dia, Rafael Bueno. Eu sou Fernando Zeda, vamos juntos até as 10 da manhã com o melhor da música de todos os tempos e as principais notícias de hoje. Começando com Joseph Haydn, Sinfonia número 92 em Sol Maior, Hoboken 192, Oxford, terceiro movimento Minueto Allegretto, Orquestra de Câmara de Viena, regida por Philippe Andremont.

Ouvimos Joseph Haydn, um minueto alegreto da Sinfonia número 92 em Sol Maior, Hoboken 192, Oxford. A Orquestra de Câmara de Viena foi regida por Philippe Andremont. E vamos à previsão do tempo. A semana começa com o sol e temperaturas em elevação, mas uma frente fria muda o tempo a partir de amanhã. Hoje, a capital amanhece com média de 11 graus e tempo firme. Durante o dia, o sol ajuda a espantar o frio e favorece a elevação das temperaturas, que podem chegar à máxima de 27. Amanhã, terça-feira, como eu disse, a passagem de uma frente fria pelo litoral muda o tempo, com chuvas isoladas já de manhã. Os termômetros devem variar entre mínimas de 13 e máximas que não devem passar os 20 graus. À tarde, as instabilidades ganham força com chuvas mais intensas, inclusive rajadas de vento. Agora estamos com tempo bom, céu claro, um dia bonito, sol, 12 graus aqui na capital, na Água Branca. 8 horas, 10 minutos, música e notícias, Ricardo Drigo, arranjo Peter March, pas de deux do balé Diane et Actéon, com The English Concert e regência de Richard Boninge.

Ouvimos de Ricardo Drigo, Padre D do Ballet Diane Acteon, com English Concert e regência de Richard Bonynge. O primeiro-ministro do Reino Unido, Keir Starmer, anunciou nesta segunda-feira que vai renunciar ao cargo. Em pronunciamento em frente à sede do governo, ele afirmou que permanecerá na função até a escolha de um sucessor, prevista para acontecer antes do retorno do parlamento em setembro. Starmer disse que já comunicou sua decisão ao rei Charles e prometeu colaborar para uma transição tranquila. A saída ocorre após meses de pressão dentro do Partido Trabalhista e abre uma disputa interna pela liderança. Com a mudança, o Reino Unido terá o sétimo chefe de governo em apenas 10 anos. São 8h18, música e notícias com Carl Maria von Weber. Quinteto para clarinete e cordas, Opus 34. Primeiro movimento alegro com John Manasse, clarinete e quarteto de cordas, Manhattan.

Ouvimos de Carl Maria von Weber o Allegro do Quinteto para Clarinete e Cordas Opus 34 com John Manasse Clarinete e o Quarteto de Cordas Manhattan às 8h27, hora do nosso primeiro intervalo, que é rápido. Já voltamos.

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5: Oito horas, 29 minutos, segunda-feira, 22 de junho de 2026. Já estamos de volta pela Rádio Cultura FM de São Paulo com Música e Notícias. Vamos ouvir de Carl Philipp Emanuel Bach, concerto para violoncelo em Lá Maior, WQ 172, primeiro movimento alegro, com Anne Bylsma, violoncelo, orquestra da era do iluminismo e regência de Gustav Leonhardt.

de Carl Philipp Emanuel Bach, ouvimos Concerto para Violoncelo em Lá Maior, WQ 172, Primeiro Movimento Alegro, com Anne Bilsma Violoncelo, Orquestra da Era do Iluminismo, Regência Gustav Leonhardt. Termina na próxima quinta-feira o prazo da prisão domiciliar temporária do ex-presidente Bolsonaro. A decisão sobre uma eventual prorrogação caberá ao ministro Alexandre de Moraes do Supremo Tribunal Federal. O benefício foi concedido em março, por motivos de saúde, após um quadro de broncopneumonia. A defesa pediu novos exames médicos e alega agravamento de problemas digestivos e crises de soluço. Moraes também deve considerar o comportamento do ex-presidente durante esse período. Entre os fatores analisados está a apreensão de uma arma registrada em nome de Bolsonaro durante uma blitz no Distrito Federal. 8h36, Música e Notícias, Johannes Friedrichs Grönemann, Sonata para duas flautas e baixo contínuo em Ré maior, Primeiro Movimento Alegro, com Jed Wentz e Marion Mune em flautas, Balázs Máth, violoncelo, Marcelo Bussi Cravo.

de Johannes Frederikus Grönemann, ouvimos a sonata para duas flautas e baixo contínuo em Ré maior, primeiro movimento alegro, Yed Wendt e Marion Mullen em flautas, Balázs Máty violoncelo, Marcelo Bussi cravo. Termina hoje o prazo de inscrição para a audiência pública que discutirá a proposta dos Estados Unidos de aplicar tarifas de 25% sobre produtos brasileiros. O encontro está marcado para o dia 6 de julho e integra o processo conduzido pelo escritório do representante de comércio americano. Empresas, associações e governos poderão apresentar argumentos antes da decisão final da administração Trump. Especialistas afirmam que as manifestações podem influenciar detalhes da medida, como produtos afetados e possíveis exceções, mas lembram que a palavra final continuará sendo política e dependerá da Casa Branca. São 8h41, música e notícias agora com o Richard Wagner. Vamos ouvir a abertura da ópera O Navio Fantasma, com a orquestra do Festival de Beirute, regida por Cauban.

Essa foi a abertura da ópera O Navio Fantasma de Wagner, que ouvimos com a orquestra do Festival de Beirute, regida por Kauban. A China anunciou novas medidas de retaliação comercial contra os Estados Unidos e proibiu exportações de produtos estratégicos para 10 empresas americanas. Entre as companhias atingidas estão fabricantes ligadas ao setor de defesa e à produção de terras raras, minerais essenciais para a indústria de tecnologia e equipamentos militares. Segundo o governo chinês, as empresas mantêm vínculos com as Forças Armadas dos Estados Unidos. A decisão ocorre após Washington incluir gigantes chinesas como Alibaba, Baidu e BYD em uma lista de empresas acusadas de colaborar com o exército chinês. O episódio amplia as tensões comerciais entre as duas maiores economias do planeta. São 8h52, música e notícias prossegue com uma composição de Antonio Salieri. Sinfonia Il Giorno Onomastico, primeiro movimento allegro quasi presto, com London Mozart Players e regência de Matthias Bemert.

De Antonio Salieri ouvimos o Allegro quase presto da Sinfonia Il Giorno Onomastico com London Mozart Players regidos por Matthias Bemert. São 8h57, vamos a mais um rápido intervalo e voltamos com o aniversariante do dia. Até já.

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6: Agora, pontualmente 9h em São Paulo, nesta segunda-feira, 22 de junho de 2026. E você acompanha música e notícias aqui pela Rádio Cultura FM, pelo site culturafm.com.br e também pelo nosso aplicativo Cultura Play. E hoje, 22 de junho, o gênio da música brasileira Hermeto Pascoal completaria 90 anos. Hermeto nasceu em Lagoa da Canoa, em Alagoas, em 1936. Autodidata, aprendeu a tocar sanfona, flauta e piano ainda menino, sempre estimulado pelo pai, também músico. Dono de um talento e criatividade reconhecidos internacionalmente, ele tornou-se uma figura ímpar na história da música brasileira, lembrado principalmente por suas habilidades em composição, orquestração e improvisação. Com inúmeros discos gravados e uma infinidade de composições, Hermeto Pascoal e seu grupo se apresentaram em palcos de todo o mundo até o último ano de vida do músico, que faleceu no ano passado, em 13 de setembro, aos 89 anos. Para homenagear Hermeto Pascoal, vamos ouvi-lo em Macia, composição sua, gravada em piano solo no disco Por Diferentes Caminhos, que é de 1988.

Com Ernesto Pascoal ao piano, ouvimos dele Macia. Hoje, 22 de junho, Ernesto completaria 90 anos. 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E às 5 da tarde, na Rádio Cultura Brasil. 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Tudo isso ainda hoje aqui na Rádio Cultura FM e na Rádio Cultura Brasil. Não perca. 9h04, música e notícias. Georg Philipp Telemann, Sinfonia Espirituosa para dois violinos, viola e baixo contínuo em Ré maior, TWV 441. Terceiro movimento Vivace. Música antiga de Colônia, regência Reinhard Goebel.

Ouvimos de Telemann o Vivace da Sinfonia Espirituosa para dois violinos, viola e baixo contínuo em Ré maior, TWV 44.1, com música antiga de Colônia e regência de Reinhard Goebel. O líder indígena Raoni Metutiri, de 94 anos, apresentou boa evolução clínica após passar por uma cirurgia para desobstrução intestinal no Hospital São Paulo. De acordo com o boletim médico divulgado domingo, o procedimento foi realizado sem complicações e o cacique permanece internado na UTI, consciente, respirando sem aparelhos e respondendo normalmente às solicitações da equipe médica. Raoni foi transferido do Mato Grosso para São Paulo após dar entrada com quadro de obstrução intestinal, desidratação e pneumonia aspirativa. Considerado uma das principais lideranças indígenas do mundo, ele segue recebendo tratamento e acompanhamento especializado. 9:08, Wolfgang Amadeus Mozart. Concerto número 27 para piano em si bemol maior, QR 595, terceiro movimento alegro. Keith Jarrett, piano, Orquestra de Câmara de Stuttgart e regência de Dennis Russell Davis.

Ouvimos de Wolfgang Amadeus Mozart o concerto número 27 para piano em si bemol maior, Q595, o terceiro movimento alegro, com Keith Jarrett ao piano, orquestra de câmara de Stuttgart e regência de Dennis Russell Davies. O governo federal decidiu manter restrito o acesso ao sistema Defesa Civil Alerta após um ataque cibernético registrado no último fim de semana. A plataforma continuará funcionando apenas sob controle do Centro Nacional de Gerenciamento de Riscos e Desastres em Brasília. A medida foi adotada depois do disparo de mensagens falsas para celulares de diversas regiões do país. A Polícia Federal investiga o caso e busca identificar os responsáveis pela invasão. Enquanto o sistema não volta à operação normal, os estados precisarão solicitar diretamente ao governo federal o envio de alertas em situações de risco climático extremo. São 9h20, música e notícias agora com uma composição de Isaac Albéniz, Zambra Granatina, da suíte espanhola número 2, opus 97, com John Williams ao violão.

De Isaac Albéniz ouvimos Zambra Granadina, da suíte espanhola número 2, opus 97, com John Williams ao violão. São 9h24, seguimos com Sergei Rachmaninoff, Scherzo em Ré menor, com Sinfônica Estatal de Moscou, regida por Pavel Kogan.

Ouvimos de Rachmaninoff Scherzo em Ré menor com a Orquestra Sinfônica Estatal de Moscou, regida por Pavel Kogan. São 9h29, vamos ao último intervalo de hoje, que é rápido também, como os anteriores. Já volto.

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3: Já estamos de volta pela Cultura FM com música e notícias e vamos ouvir de Gioachino Rossini a abertura da ópera O Cerco de Corinto com o Sinfônica de Londres. Regência Cláudio Abbado.

Ouvimos de Rossini a abertura da ópera O Cerco de Corinto, com a Orquestra Sinfônica de Londres, regida por Cláudio Abbado. A República Democrática do Congo confirmou mais de 1.000 casos de ebola desde o início do atual surto, incluindo 254 mortes. O avanço da doença preocupa autoridades sanitárias, principalmente na região de Bunia, onde fica o campo de deslocados de Kigonze, que abriga milhares de pessoas em condições precárias. Só nesta semana, 10 moradores morreram no local. Especialistas alertam que a falta de saneamento, a superlotação e a resistência de parte da população à realização de testes dificultam o controle da doença. Organizações humanitárias também apontam queda nos recursos destinados ao combate ao surto e às ações de prevenção. São 9h41, Música e Notícias prossegue com uma composição de Antonín Dvořák. Sinfonia número 5 em Fá maior, opus 76, segundo movimento andante com moto, com Sinfônica de Londres, regida por Viktor Rovitsky.

De Antonín Dvořák ouvimos o Andante com Moto, da Sinfonia número 5 em Fá Maior, Opus 76, com Orquestra Sinfônica de Londres e regência de Witold Zovitsky. A Agência Nacional de Vigilância Sanitária reduziu o alcance da suspensão aplicada a produtos da IP. A partir de agora, a restrição vale apenas para lotes específicos fabricados até o fim de 2025, no caso de detergentes e desinfetantes, e até março de 2026 para alguns lava-roupas líquidos Tixan IP. A revisão ocorreu após a análise de novos documentos e testes apresentados pela fabricante, que indicaram resultados satisfatórios nos produtos mais recentes. A orientação é que os consumidores verifiquem o número do lote impresso nas embalagens. Os produtos fabricados em 2026, fora dos lotes restritos, seguem liberados para venda e uso. 9h49, Música e Notícias, Cultura FM de São Paulo, Leonard Bernstein, das canções de West Side Story, Something's Coming, com Katia e Mariela Beck aos pianos.

De Leonard Bernstein, ouvimos das canções de West Side Story em arranjo para dois pianos, a de número 1, Something's Coming, com Katia e Mariela Beck aos pianos. Uma operação da Receita Federal, da Polícia Federal e do Exército Brasileiro e autoridades dos Estados Unidos e Bolívia resultou na apreensão de toneladas de cocaína escondidas em cargas de madeira na fronteira brasileira. 8 caminhões foram interceptados em Mato Grosso e Mato Grosso do Sul, transportando cerca de 260 toneladas de madeira misturada com cocaína líquida. Segundo a Receita, entre 10 e 20% do peso da carga pode corresponder à droga, o que representa até 50 toneladas de cocaína. Se confirmado, será a maior apreensão da história do Brasil e uma das maiores já registradas no mundo. 9h53, Antônio Vivaldi, concerto número 1 para violino em si bemol maior, opus 4, La Extravaganza. Terceiro movimento alegro, Rachel Podger, violino, orquestra barroca, Arte dei Suonatori.

Ouvimos de Antônio Vivaldi La Extravaganza, do concerto número 1 para violino em si bemol maior, opus 4, terceiro movimento alegro, com Rachel Podger, violino e orquestra barroca, Arte dei Suonatori. E assim terminam o Música Notícias desta segunda-feira, dia 22 de junho de 2026, a primeira segunda-feira do inverno no Hemisfério Sul. Seleção musical, Adriana Braga, redação, Gabriela Reis, trabalhos técnicos, Rafael Bueno, muito obrigado. A apresentação comigo, Fernando Uzê. Eu volto amanhã, vocês sabem, às 7 em ponto, tem Desperte com os Clássicos. Depois do intervalo, Teca Lima e Estação Cultura. Muito obrigado por começar mais essa semana conosco aqui na Rádio Cultura FM, com a sua audiência irretocável e sincera. Muito obrigado mesmo. Bom dia a todos e até amanhã.

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1: Olá, amigos. Um ouvinte enviou esta mensagem. Me disseram que o oboé é um instrumento incompleto. Ele vem inacabado da fábrica e é o próprio músico quem constrói a parte que falta. Eu achei essa história meio absurda e queria saber se existe aí alguma verdade. Caro ouvinte, sim, existe verdade no que você relatou. Se bem que, da maneira como você disse, a coisa soa um tanto exagerada. Pense num violino. É um instrumento de cordas. Quando uma corda arrebenta, uma nova deve ser colocada em seu lugar. Melhor ainda, um profissional sério troca as cordas de tempos em tempos, antes que elas arrebentem, quando elas já estão gastas e não produzem mais uma boa sonoridade. Pois bem, o que acontece com o oboé é uma coisa semelhante. O seu elemento gerador de som também deve ser trocado de tempos em tempos. Trata-se da palheta, uma pecinha formada por duas lâminas de cana amarradas por um barbante. Essas palhetas podem ser compradas, mas o que todo oboísta prefere é fazê-las ele mesmo. Ele compra essas pequenas lâminas e as desbasta com muito cuidado. Assim, ele as deixa mais ou menos finas ou grossas, a seu gosto, e aí as amarra juntas. Palhetas bem feitas são imprescindíveis para um instrumento e para uma boa execução. É isso aí. Um grande abraço e até o próximo programa.
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1: 10 horas em ponto. Olá, um ótimo dia para você que sintoniza a Cultura FM de São Paulo nesta segunda-feira, a primeira semana do inverno, que começa com o céu claro aqui na capital. Na Zona Oeste, a temperatura está na marca dos 17 graus, devendo atingir hoje os 27. Hoje é 22 de junho de 2026. Eu sou Teca Lima, o Estação Cultura está no ar. Sejam todos muito bem-vindos. Nós vamos abrir a nossa seleção com Aaron Copland, o quarto movimento Hold Down do balé Rodeo, com James Tocco ao piano.

Com James Tocco ao piano, ouvimos Hold Down, o quarto movimento do Balé Rodeo, de Aaron Copland. Agora 10h04. E vamos a alguns dos destaques do nosso programa desta segunda. O Cinesesc exibe hoje o documentário Flora e Ayrton, o som revolucionário, na programação do Inedit Brasil. E amanhã, Alaíde Costa faz show na Casa de Francisca, com a exibição do documentário A Noite de Alaíde. O Museu da Imagem e do Som inaugura amanhã a exposição Quando o Sonho Encontra o Azul, da artista gaúcha Daniela Dibe, parte da série Nova Fotografia. João Marcos Coelho destaca o lançamento da Próspero Classical, que reúne 53 peças para piano compostas somente por mulheres. E a Cultura FM e Cultura Brasil celebram Hermeto Pascoal no programa Hermeto o Bruxo. O compositor, arranjador e multiinstrumentista completaria 90 anos neste 22 de junho. E agora vamos ouvir Sara Chá, das danças cubanas para trompa solo, cordas e percussão, de Ernesto Oliva.

Com Sarah Willis, a trompa e orquestra do Liceu de Havana, sob regência de José Antônio Mendes Padrón, ouvimos Saratchá, das danças cubanas para trompa solo, cordas e percussão, de Ernesto Oliva. 10:10.

0: O Cinesesc exibe hoje, 20h30 da noite, o documentário Flora e Ayrton, o Som Revolucionário. O título, dirigido por John Toby Azulay, integra a programação do 18º Inédite Brasil, o Festival Internacional do Documentário Musical. A obra celebra o papel do casal Flora Purim e Ayrton Moreira na música contemporânea, revelando também a força dessa parceria, um encontro afetivo e criativo marcado pela transgressão e pela reinvenção constante. Flora e Ayrton revolucionaram o mundo do jazz e da música brasileira nos anos 70. Ao lado de Chick Corea, lançaram as sementes do fusion moderno no álbum Return to Forever. E também tiveram participações fundamentais nas gravações de Beaches Brew, de Miles Davis, e Welcome, de Carlos Santana. Em entrevista ao Estação Cultura na semana passada, o diretor do Inédite Brasil, Marcelo Alitti, falou sobre o documentário que acompanha uma gravação em estúdio feita em 2004. Vamos ouvir esse trecho.
1: Ele não procura um arquivo histórico, ele se converte num arquivo histórico, né? Porque ele filma...

0: filma o casal no estúdio, é realmente emocionante ver, assim, o Ayrton já tá bem velhinho, com dificuldades de andar e tal, e na hora que ele senta numa mesa com os brinquedinhos dele, gente, assim, vira uma criança de 10 anos. É de uma espontaneidade, de uma energia, e claro, ele, quando ele sai dos brinquedinhos, ele volta a ser um ancião, mas naquele momento ele se transforma, e é realmente incrível a gente ver o processo de gravação dessas duas figuras que são fundamentais na história do jazz, né? Não só brasileiro, do jazz mundial. E é muito, muito bacana.
1: E a Flora ainda com aquela voz aos 80 anos.
0: E a voz da Flora continua incrível, e a musicalidade dessa mulher é uma coisa fora de série. Tem um momento X no filme que estão brincando ali e tal, e aí, Flora, bota você música. Ela escuta tudo e falou: aqui não tem onde eu entrar, tá perfeito isso aqui. Ou seja, aí eu falo: então, olha, só para eu participar, eu vou só sublinhar uma outra frase, uma outra nota, porque e é realmente incrível, assim, como eles se entendem, né? E como eles conseguem tirar sons revolucionários, né? Como diz o próprio nome do filme.

muito bonito, assim. Eu acho que esse filme ele vem para fazer esse registro no estúdio, mas ele automaticamente se converte em um documento histórico.

0: O filme Flora e Ayrton está nas sessões especiais do Inédito Brasil, passa hoje, 8h30 da noite, lá no Cine Sesc. Assim como A Noite de Alaíde, que é dirigido por Liliane Muti. O documentário mostra o racismo sofrido pela cantora Alaíde Costa, ignorada por gravadoras e excluída de uma histórica apresentação no Carnegie Hall, em Nova York, em 1962.
1: Filme super bonito da Liliane Muti. Ela já participou do Inédito com o filme da Miúcha. E aqui a diretora escolhe por uma grande salada de linguagens. Tem a ficção, tem animação, tem entrevistas e tem também recuperação de material histórico. Tudo isso para contar a trajetória da Alaíde Costa, que é uma figura importantíssima na música brasileira. E esse filme vem para celebrar os 90 anos da Alaíde. A gente vai fazer um show também no dia 23, na Casa de Francisca, que é o filme com o show, que vai ser também muito, muito especial.

A Noite de Alaíde terá exibição amanhã, terça-feira, 7 da noite, na Casa de Francisca, com o show da cantora. O Inédito Brasil vai até 28 de junho em salas como o Cine Sesc, a Cinemateca Brasileira, e também nas plataformas Sesc Digital, SP Cine Play e IC Play. Passa-me. Agora 10h16, nós seguimos no Estação Cultura com Luigi Boccherini, o terceiro movimento, o Allegretto, do quinteto número 9 para violão e cordas em Dó maior, La Ritirata de Madrid.

Com Narciso Iepes, violão e quarteto Melos, ouvimos o terceiro movimento, o Allegretto do quinteto número 9 para violão e cordas em dó maior, de Luigi Boccherini. Agora 10h22. O Museu da Imagem e do Som inaugura amanhã uma nova exposição da série Nova Fotografia, Quando o Sonho Encontra o Azul, da artista gaúcha Daniela Dibi. São cerca de 15 fotos inéditas produzidas nos últimos 5 anos, trabalhadas com jogos de luz, sombra e reflexos, com uma estética que mistura sonho e realidade. A inspiração é a cor azul, mas não só como cor, mas como sensação. Daniela Dipp se baseou em estudos linguísticos de civilizações antigas que ainda não tinham nomeado a cor azul. E a partir disso, ela construiu uma narrativa visual intimista e contemplativa. A visitação é gratuita, fica disponível de amanhã até 3 de agosto, de terça a domingo. E o MIS fica na Avenida Europa, 158. 10h23, agora vamos ouvir John Williams pela orquestra Boston Pops.

E aí foi o tema de amor da trilha sonora do filme Superman, de John Williams, com a orquestra Boston Pops e a regência do próprio John Williams. São 10h28, nós voltamos em instantes, logo após o intervalo.

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5: 10h30, já estamos de volta na Estação Cultura, pela Cultura FM. Você acompanha a nossa programação nos 103,3 do rádio, na FM, também no site culturafm.com.br ou ainda pelo nosso aplicativo Cultura Play. E agora vamos ouvir música de João Bosco e Aldir Blanc, Bala com Bala, com Gilson Peranzetta ao piano e Mauro Senise à flauta.

0: Com Gilson Peranzetta ao piano e Mauro Senise à flauta, ouvimos Bala com Bala, de João Bosco e Aldir Blanc. 10h33, vamos ouvir agora a coluna de hoje, de João Marcos Coelho.
1: O recém-lançado álbum duplo She Composed, Music by Women Composers, em bom português, ela compôs música por mulheres compositoras, do selo Próspero Classical, é ambicioso. Abarca desde o barroco até a atualidade em 53 peças para piano, organizadas das mais simples e fáceis até as tecnicamente um pouco mais difíceis. Começa com uma das mais interessantes compositoras negras norte-americanas, Florence Price, nascida em 1888 e morreu em 1953. Ouça a primeira de suas três pequenas danças negras, intitulada Whole Cake, Corn Cake, bolo de milho com Yami Cruz Monteiro ao piano.

do bolo de milho de Florence Price para o chinesinho trabalhador, da mexicana Lilia Vázquez Cuntzi, de 71 anos, com Serena Chilemi. Ouça.

peças vão se espalhando pelo planeta e também se tornando tecnicamente um pouco mais exigentes, mas não muito. Na 21ª faixa, surge Na Beira da Estrada, de e com a pianista brasileira Débora Halas, radicada na Alemanha desde 1989.

Você ouviu Na Beira da Estrada, de e com a pianista brasileira Débora Halas. 17 faixas depois, surge outra peça brasileira, Bem-te-vi Atrevido, o primeiro de uma coletânea intitulada Chorinhos Bem Brasileiros, de Lina Pesce. Ela nasceu em São Paulo em 1913, fez sucesso no universo da música popular, com mais de 200 composições. A valsa Crepúsculo, por exemplo, foi gravada por Gastão Formenti. Ouça Bem-te-vi Atrevido com Débora Halas.

Ouvimos Bem-te-vi Atrevido de Lina Petty com Débora Halás ao piano. Uma degustação final, Joropo, composição da uruguaia Beatriz Lockhart, que morreu em 2015 aos 71 anos. Ela estudou com Alberto Ginastera em Buenos Aires e depois com Luigi Nono e Franco Donatoni na Itália. Em 1973 emigrou para a Venezuela assim que houve o golpe militar em seu país. Só retornou 15 anos depois, em 1988, 3 anos após a volta do Uruguai à democracia. Sua música se encharca com danças como o joropo, dança tradicional venezuelana, com o tango argentino e o merengue, nascido na República Dominicana. Ouça!

0: Muito bom o Joropo de Beatriz Lockhart com Yami Cruz Monteiro. Confesso que senti falta de outras grandes compositoras brasileiras, como Lina Pires de Campos, Chiquinha Gonzaga, Dinorá de Carvalho. E mais ainda senti falta de Eunice Catunda, e para ficar numa que está em plena atividade, também de Clarice Assad. Mas estas 2 horas e meia de música, sem dúvida, valem a viagem. E o melhor, o álbum duplo está inteiro disponível no streaming.
1: Agora, 10h45, nós seguimos no Estação Cultura com Joaquino Rossini.

De Gioachino Rossini, sonata número 3 para cordas em dó maior, primeiro movimento allegro, com I solisti veneti, regido por Claudio Scimoni. Agora 10h49. A partir desta quinta-feira, o Sesc Pompeia recebe a estreia paulistana de Dias Felizes, uma adaptação da Armazém, companhia de teatro, do clássico de Samuel Beckett. A montagem, dirigida por Paulo de Moraes, acompanha Winnie, uma mulher que vive uma situação extrema. Ela está sendo enterrada viva, lentamente, da cintura até o pescoço. Apesar da condição surreal, a protagonista se agarra a pequenos rituais do dia a dia para não sucumbir. O texto mistura humor ácido para refletir sobre tempo, solidão e resistência. Winnie é interpretada por Patrícia Selonck, atriz premiada e cofundadora da companhia Armazém. A temporada vai até 19 de julho, com sessões de quinta a domingo, na Rua Clélia 93. Os ingressos estão disponíveis no site e nas bilheterias do Sesc. Seguimos com Felix Mendelssohn, segundo movimento andante do concerto número 1 para piano e orquestra em sol menor.

Com Jean-Louis Stormann ao piano e Orquestra de Câmara de Moscou, regida por Constantin Orbelian, ouvimos o segundo movimento andante do Concerto número 1 para piano e orquestra em sol menor, de Felix Mendelssohn. Faltam 3 minutos para as 11 horas. A defesa de Jair Bolsonaro pediu ao ministro Alexandre de Moraes, do STF, a flexibilização das regras de visitas de advogados. O objetivo do pedido é realizar uma reunião preparatória para o depoimento do ex-presidente à Polícia Civil do Distrito Federal, marcado para amanhã, 3 da tarde. Moraes determinou uma audição sobre o caso da arma registrada no nome de Bolsonaro, apreendida em uma blitz na segunda-feira passada. A defesa solicita que o encontro não tenha limite de tempo, argumentando que a medida é indispensável para o pleno exercício da ampla defesa. As exportações brasileiras para os Estados Unidos atingiram o menor nível em quase 30 anos, depois das sobretaxas impostas pelo governo de Donald Trump. Segundo informações do jornal Valor Econômico, a participação de Washington nas vendas externas do Brasil recuou para 9,3% do total exportado, de agosto de 2025 a maio de 2026, quando era de 12,4%. As tarifas, que chegaram a 50% para alguns produtos, foram anunciadas em julho de 2025. Trata-se do menor percentual para esse intervalo de 10 meses desde o início da série histórica, em 1997. Outras notícias em uma hora.

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1: Pontualmente 11 horas, já estamos de volta na Estação Cultura pela Cultura FM. Daqui a pouco vamos falar sobre Hermeto Pascoal, o multi-instrumentista, o bruxo, completaria hoje 90 anos de vida. O Museu Afro-Brasil apresenta a exposição Ginga, a celebração do futebol na arte afro-atlântica. E a mostra Surrealismos, Arte para Além da Razão, reúne obras de Salvador Dalí, Juan Miró e Marcelo Duchamp na nova sede paulista da Pinacotec. E outras dicas da nossa agenda cultural. E agora vamos ouvir com a soprano Moika Erdmann e orquestra a ária Parlez-larme dans votre fille, da ópera As Danaides, de Antonio Salieri.

com Moika Erdmann e a Orquestra Barroca La Cetra da Basileia, sob regência de Andrea Marcon, nós ouvimos a ária Parle l'arme d'un votre fille da ópera As Danaides de Antonio Salieri. 11:03. Nós seguimos com Johann Sebastian Bach por Carlos Prieto ao violoncelo.

0: Ouvimos de Johann Sebastian Bach o terceiro movimento, o Courante, da Suite número 6 para violoncelo em Ré maior, com Carlos Prieto, violoncelo. 11 e 7. Figura única, revolucionária, inclassificável. Bruxo dos sons talvez seja a expressão que mais se aproxime da tentativa de definir Hermeto Pascoal. E é essa palavra, bruxo, sinônimo de grande habilidade, que dá título ao programa Hermeto, o Bruxo, da Cultura FM e também na Rádio Cultura Brasil. O especial vai ao ar hoje, 22 de junho, dia em que o compositor, arranjador e multi-instrumentista completaria 90 anos. Hermeto morreu em setembro de 2025, quase 3 meses depois de completar 89 anos. O tributo produzido por Chico Carvalho passeia pela biografia do artista em 7 décadas de invenção musical. Autodidata, Hermeto aprendeu a tocar sanfona, flauta e piano ainda menino, sempre estimulado pelo pai, também músico. Dono de um talento e criatividades reconhecidos internacionalmente, Hermeto se tornou uma figura ímpar na história da música brasileira, lembrado principalmente por suas habilidades em orquestração e improvisação. Depoimentos gravados com exclusividade para o programa destacam as características musicais do homenageado, como o pianista, compositor e arranjador André Memari.
1: Hermeto é um criador que transcende as teclas do piano, ele vai para qualquer canto e cria uma harmonia modulante, viajante e uma exuberante tradução viva e sonora do mundo. Acho que ele tem essa capacidade de nos revelar mundos sonoros que não estão evidentes. E eu digo no presente porque Hermeto é, sim, dos imortais brasileiros e ele está sempre conosco, nos guiando, nos orientando, nos inspirando como criadores de música brasileira.
0: A complexidade harmônica da obra de Hermeto Pascoal nasce de uma escuta atenta do mundo, construída desde cedo, a partir dos sons da natureza, do cotidiano e da memória. Hermeto, o Bruxo, vai ao ar hoje, 5 da tarde, na Rádio Cultura Brasil e às 8 horas da noite aqui na Cultura FM. E agora vamos ouvir, com Hermeto Pascoal e grupo, Aquela Valsa.

Com Hermeto Pascoal, piano, sax e voz, nós ouvimos aquela valsa do próprio Hermeto. Agora 11h12 e nós seguimos com Henrique Granados.

Com Sonia van Beek ao violino e Andreas Frolles piano, ouvimos Romance para violino e piano de Henrique Granados. 11 e 18. A exposição Surrealismos, Arte para Além da Razão, está em cartaz até o dia 15 de agosto na nova sede paulista da Pinacotec, aberta em maio no bairro de Higienópolis. A curadoria de Max Perlingeiro, dono do espaço, e de Tadeu Chiarelli, constrói um panorama com escultura, gravura, fotografia e vídeos de artistas contemporâneos surrealistas. As obras dividem espaço com trechos de filmes clássicos ligados ao movimento artístico. São cerca de 100 obras de 60 nomes, entre eles Salvador Dalí, Juan Miró e Marcel Duchamp, além de brasileiros como Tarsila do Amaral e Tunga. A exposição também conta com salas dedicadas às artistas Maria Martins e Luiz Bourgeois e com o lançamento de um livro bilíngue sobre surrealismo. A visitação é gratuita de segunda a sábado na rua Minas Gerais, 246. Agora vamos ouvir a valsa para gêmeos da suíte do Balé Horóscopo de Constant Lambert.

Ouvimos Valsa para Gêmeos, da suíte do Balé Horóscopo, de Constant Lambert, com a English Northern Philharmonia, sob regência de David Lloyd Jones. São 11h24 e agora no Estação Cultura, Sergei Rachmaninoff. Vamos ouvir a valsa das seis peças para piano a quatro mãos.

Com Brigitte Engerer e Oleg Meisenberg aos pianos, nós ouvimos Valsa, das seis peças para piano a quatro mãos, de Sergei Rachmaninoff. 11h28, nós voltamos na Estação Cultura logo após o intervalo.

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7: 11h30, já estamos de volta na Estação Cultura, pela Cultura FM, e vamos ouvir agora com o violonista mineiro Gilvan de Oliveira para Lennon e McCartney, música de Lô, Márcio Borges e Fernando Brandt.

De Lô Borges, Márcio Borges e Fernando Brandt para Lennon e McCartney com Gilvan de Oliveira ao violão. Agora 11h35. Baseada em três livros de Édouard Louis, a peça Eddie, Violência e Metamorfose estreia amanhã no Teatro FAAP, em Higienópolis. Indicada para maiores de 18 anos, a peça mescla as obras O Fim de Eddie, História da Violência e Mudar, Método. No centro da história está um episódio de violência sexual vivido por Louis, e a partir dele o texto discute temas como machismo, homofobia e violência de classe. Os atores João Cortez, Júlia Lund e Heron Cordeiro formam o elenco. O espetáculo já recebeu indicações ao prêmio APTR em categorias como Melhor Direção e Melhor Ator, e tem direção de Luiz Felipe Reis e Marcelo Grabowski. As sessões acontecem terças, quartas e quintas, 8 da noite, na Rua Alagoas, número 903, e os ingressos podem ser adquiridos no site da FAAP. 11h36, vamos ouvir agora de Antônio Vivaldi o terceiro movimento do concerto número 3 para violino em Sol Menor, La Cetra.

Com Mônica Ugert ao violino e os músicos barrocos Raglan, regidos por Nicolas Kremer, ouvimos La Cetra, o concerto número 3 para violino em sol menor, terceiro movimento, Allegro non molto, de Antônio Vivaldi. E seguimos com Georges Bizet pelo Solid Brass.

Da suíte Carmen número 1, de Jorge Bizet, ouvimos o quinto movimento, Os Dragões de Alcala, com o solo de brass. 11h41. O futebol pode ser uma ferramenta para discutir arte, memória, sustentabilidade e identidade cultural. Pensando nisso, o Museu Afro-Brasil apresenta a exposição Ginga, a celebração do futebol na arte afro-atlântica. A mostra reúne obras do beninense Aston e das brasileiras Nenê Surreal e Mariana Kali. Elas refletem sobre o futebol como um fenômeno cultural e suas conexões com as experiências afro-atlânticas. Nesse contexto, o esporte é compreendido como um espaço de encontro, pertencimento e construção de vínculos entre comunidades negras em diferentes partes do mundo. A exposição fica em cartaz até 2 de agosto no Museu Afro-Brasil, com acesso pelo portão 10 do Parque Ibirapuera. O ingresso custa R$ 15. Às quartas-feiras, a entrada é gratuita. E agora vamos ouvir de Cole Porter, Easy to Love.

Com o barítono Thomas Hampson e Orquestra Sinfônica de Londres, regida por John McGlynn, ouvimos Easy to Love, de Cole Porter. 11h47. E vamos a outros destaques da agenda cultural. O Danish String Quartet realiza hoje, 8 da noite, o segundo e último concerto no Cultura Artística. Antes, às 7 da noite, o professor e crítico literário Pedro Fragelli detalha as obras do programa em conversa gratuita com o público. Detalhes em culturaartistica.org. O Centro Cultural São Paulo exibe 3 curtas-metragens nesta terça-feira, 3 da tarde, que integram o Festival de Cinema Inédit. São eles Ressonâncias, Silêncio na Boiada e Uma Orquestra no Contrabaixo. Na quinta-feira, o Quarteto de Cordas da Cidade interpreta obras de Bologna, Mozart e Haydn, 8 da noite, na Praça das Artes. Há poucos ingressos disponíveis na plataforma Inti. Ainda na quinta, também no Complexo Júlio Prestes, o Balé da Cidade apresenta mais uma sessão das obras Coro Umbral e Até que Tudo se Abra, na Sala do Conservatório. Começa às 8 horas da noite. E a música também conduz a mostra Quatro Eméritos, que entra na última semana no Espaço das Artes da USP, no Butantã. A visitação livre e gratuita ocorre de segunda a sexta, das 10 da manhã até às 8 da noite. E agora vamos ouvir com Murray Pariah, ao piano, o improviso em Mi bemol maior número 2, de Franz Schubert.

De Franz Schubert, improviso em Mi bemol maior, número 2, com Murray Pereira ao piano. E nós vamos encerrar a Estação Cultura de hoje com Morton Gould. Vamos ouvir Main Street March com o New Century Saxophone Quartet.

0: Ouvimos de Morton Gould, Main Street March com o New Century Saxophone Quartet, encerrando o Estação Cultura de hoje. Trabalhos técnicos de Rafael Bueno e Amaury Santos. No jornalismo, Gabriela Reis. Seleção musical, Chico Carvalho. No apoio de produção, Giovana Chaves e Sandra Vasconcelos. Produção, Cirlei Ribeiro. Na sequência, você ouve pela Cultura FM o Concerto do Meio-Dia com Hélio Vaccari. Eu sou Teca Lima, agradeço sua companhia e audiência, desejo a todos uma ótima tarde, uma excelente semana e até amanhã, a partir das 10 horas, para mais um Estação Cultura. Um beijo e até lá.
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0: 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O presidente Lula e o governador em exercício do Rio de Janeiro, desembargador Ricardo Couto, assinaram hoje a adesão ao programa de pleno pagamento de dívidas dos estados. E com isso, o estado deixa o regime de recuperação fiscal onde estava desde 2022. A iniciativa prevê a renegociação da dívida do Rio de Janeiro com a União, que já ultrapassa 210 bilhões de reais. A medida é vista pelo governo como um alívio para as contas públicas. Com a entrada no programa, o Rio poderá refinanciar o débito em um prazo de até 30 anos, com uma redução significativa dos juros. Três idosos com idades entre 80 e 95 anos morreram na França devido a problemas de saúde causados pelo calor extremo. Além disso, quase 3 mil escolas francesas devem fechar ou alterar os horários, enquanto autoridades em toda a Europa emitiram alertas de onda de calor para hoje. A previsão era de que as temperaturas em Bordeaux, no sudoeste do país, ultrapassassem os 42 graus. A agência meteorológica Météo France informou que 49 regiões administrativas ficarão sob alerta vermelho. Outras notícias ao longo do dia e às 18h no De Volta para Casa.
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2: Muito boa tarde, ouvintes. Está começando agora o concerto do meio-dia. E vamos abrir o programa com o Concertino para Trompa e Orquestra em Mi Menor, Opus 45, de Carl Maria von Weber, que tem três movimentos: Adagio Andante, Andante con Moto e Adagio Polacca. Na trompa, Hermann Baumann, a orquestra do Gewandhaus de Leipzig, está sendo conduzida pelo maestro Kurt Masur.

Na interpretação de Hermann Baumann à trompa e a orquestra do Gewandhaus de Leipzig, tendo como maestro Kurt Masur, ouvimos de Carl Maria von Weber, Concertino para trompa e orquestra em Mi menor, opus 45. Vamos seguindo com o concerto do meio-dia, apresentando de Schubert, abertura em estilo italiano em Dó maior, de 591. Herbert Blomstedt rege a Sinfônica de San Francisco.

Ouvimos a abertura em estilo italiano em Dó maior, D591, de Schubert, com a interpretação da Sinfônica de San Francisco, sob a regência de Herbert Blomstedt. Agora, Beethoven. Concerto triplo para violino, violoncelo e piano em Dó maior, opus 56, que tem três movimentos, que são Allegro più Allegro, Largo, Rondò alla Polacca, Allegro. Ao violino, David Oistrakh. Ao violoncelo, Sviatoslav Knuchevsky. Ao piano, Lev Oborin. Orquestra Filarmonia sob a direção de Malcolm Arnold.

E assim tivemos de Beethoven, concerto triplo para violino, violoncelo e piano em Dó maior, opus 56, com a Orquestra Filarmonia, tendo na direção Malcolm Arnold, e ao violino David Oistrakh, ao violoncelo Sviatoslav Tchunichevsky e ao piano Lev Oborin. E assim, com produção de Bruno Lumbisani e trabalhos técnicos de Altair Borges, estamos chegando ao final de mais este concerto.

0: meio-dia. A você que nos acompanhou, muito obrigado por sua audiência.
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Olá, ouvintes. O programa de hoje apresenta sonatas para piano de Beethoven. Abrimos com a sonata número 21 para piano em Dó maior, opus 53, Waldstein. Ouviremos seus três movimentos: Allegro con brio, Adagio molto e Rondò Allegretto moderato prestissimo. Interpretação de Cláudio Arrau ao piano.

Assim tivemos a Sonata número 21 para piano em Dó Maior opus 53, Waldstein, de Beethoven, com Cláudio Arrau ao piano. Na sequência, a Sonata número 28 para piano em Lá Maior opus 101, movimentos Allegretto ma non troppo, Vivace alla Marcia, Adagio ma non troppo com affetto e allegro. Stephen Kovacevic ao piano.

Com Stephen Kovacevic ao piano, ouvimos a sonata número 28 para piano em Lá Maior, opus 101, de Beethoven. A seguir, com o mesmo intérprete, o segundo movimento, Adágio, da sonata número 17 para piano em Ré menor, opus 31, número 2, A Tempestade.

Este foi o segundo movimento, Adágio, da sonata número 17 para piano em Ré menor, opus 31, número 2, A Tempestade, de Beethoven, com Stephen Kovacevic ao piano. E assim chegamos ao final da edição de hoje. Este programa teve seleção musical de Sofia Razel, trabalhos técnicos de Rafael Bueno e Amaury Santos, gravação e montagem de Carlos Lima.

0: 1h58 em São Paulo.
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0: Ao menos 42% da população brasileira avalia que o governo federal, sob gestão do presidente Lula, está pior do que o esperado. Segundo o levantamento Ipsos IPEC, divulgado hoje, os que dizem ter uma percepção de que a administração do Brasil é melhor que o esperado são 23%. Já aqueles que apontaram como igual somam 32% da população. Outros 3% não souberam ou não responderam. E o ex-presidente Bolsonaro prestará depoimento amanhã à tarde sobre a arma registrada no nome dele que foi apreendida em um carro de um sargento do Exército durante uma blitz. O interrogatório à Polícia Civil do Distrito Federal será presencial na casa onde Bolsonaro cumpre prisão domiciliar. Os investigadores querem entender as condições que fizeram com que o armamento fosse parar no carro de outra pessoa, sem documentação e em local distante da residência. A Rússia bateu dezenas de drones que iam para Moscou na madrugada de hoje. As Forças Armadas da Ucrânia afirmaram ter atacado o centro de comunicações de satélite em Dubna, na região vizinha. Enquanto isso, ataques russos na Ucrânia mataram pelo menos 6 pessoas, incluindo o menino e o pai dele, segundo autoridades locais. Outras informações você, ouvinte da Cultura, acompanha em uma hora.
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Olá, ouvintes, boa tarde. Entre 1912 e 1913, Gustav Holst compôs uma suíte para cordas para suas alunas da escola St. Paul em Hammersmith. A peça ficou tão conhecida que mais tarde Holst fez outra versão para que sopros pudessem ser incorporados. É uma das suítes mais ouvidas e apreciadas da Inglaterra. Iniciamos o programa de hoje com a suíte de St. Paul, Opus 29, com os movimentos Ostinato, Intermezzo e Finale. A Bournemouth Sinfonietta, regida por George Hurst.

Iniciamos o programa de hoje com a suíte St. Paul, opus 29, de Gustav Holst, com a Bournemouth Sinfonieta, regida por George Hurst. Do também britânico Henry Purcell, melodia e ária para trompete. Os solistas Philip Jones e James Watson são acompanhados pelo Philip Jones Brass Ensemble, sob regência de Elgar Howarth.

Ouvimos de Henry Purcell a melodia e ária para trompete com os solistas Philip Jones e James Watson, acompanhados pelo Philip Jones Brass Ensemble, sob direção de Elgar Haworth. Do húngaro Franz Liszt, Rapsódia Húngara número 5 em Mi menor, com a orquestra da Gewandhaus de Leipzig, sob regência de Kurt Masur.

Esta foi a Rapsódia Húngara número 5 em Mi menor de Liszt, com Kurt Masur à frente da orquestra da Gewandhaus de Leipzig. São 2h29 em São Paulo. Faremos agora um rápido intervalo e o Tarde Cultura volta em seguida.

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2: Estamos de volta, apresentando em seguida de Wolfgang Amadeus Mozart a sonata número 8 para piano em Lá menor, Índice Kürschel 310, com os movimentos Allegro Maestoso, Andante Cantabile com Espressione, Presto. Piano, Pablo Rossi.

Com o pianista Pablo Rossi, ouvimos de Mozart a sonata número 8 para piano em Lá menor, catálogo Köchel 310. De Francesco Durante, concerto número 1 para quarteto em Fá menor, com os movimentos um pouco andante, allegro andante, amoroso e allegro. Ivan Adland, rege a Orquestra de Câmara da União Europeia.

0: Ouvimos de Francesco Durante o concerto número 1 para quarteto em Fá menor com a Orquestra de Câmara da União Europeia, sob regência de Ivan Nadland. Duas e 58 em São Paulo.
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0: Os cubanos lideraram os pedidos de refúgio no Brasil em 2025, superando os venezuelanos, que estiveram no topo do ranking por anos. Segundo dados do estudo Refúgio em Números 2026, feito pelo Observatório das Migrações Internacionais, as solicitações aumentaram 10,9% em 2025, na comparação com o ano anterior. Foram 75.599 pedidos feitos por cidadãos de várias nacionalidades, terceiro maior volume da série histórica, atrás apenas de 2018 e 2019. Um levantamento global divulgado hoje pela revista científica Nature Climate Change calcula que cerca de 1 bilhão de pessoas a mais enfrentam hoje ao menos um dia de calor extremo por ano em comparação com os anos 1970. A pesquisa mostra que parcela da população mundial exposta a essa condição saltou de 16% para 22%. Além disso, o estudo revela uma intensificação que os pesquisadores chamam de multidimensional.

0: O calor aumenta dia a noite e cada vez mais nas duas pontas ao mesmo tempo. E o presidente dos Estados Unidos, o seu vice J.D. Vance, afirmou hoje que houve avanços nas negociações com o Irã, com o país concordando em permitir a entrada de inspetores nucleares, mas o porta-voz do Ministério das Relações Exteriores do Irã, Ismail Baghaei, disse que Teherã não negociou a questão nuclear e não aceitou nenhum novo compromisso. Ele disse ainda que a relação do Irã com a Agência Internacional de Energia Atômica continuará a seguir os procedimentos atuais e que qualquer mudança deve ser aprovada pelo parlamento iraniano. Mais notícias em uma hora.
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1: Olá, amigos. Um ouvinte enviou esta mensagem. Me disseram que o oboé é um instrumento incompleto. Ele vem inacabado da fábrica e é o próprio músico quem constrói a parte que falta. Eu achei essa história meio absurda e queria saber se existe aí alguma verdade. Caro ouvinte, sim, existe verdade no que você relatou. Se bem que, da maneira como você disse, a coisa soa um tanto exagerada. Pense num violino. É um instrumento de cordas. Quando uma corda arrebenta, uma nova deve ser colocada em seu lugar. Melhor ainda, um profissional sério troca as cordas de tempos em tempos, antes que elas arrebentem, quando elas já estão gastas e não produzem mais uma boa sonoridade. Pois bem, o que acontece com o oboé é uma coisa semelhante. O seu elemento gerador de som também deve ser trocado de tempos em tempos. Trata-se da palheta, uma pecinha formada por duas lâminas de cana amarradas por um barbante. Essas palhetas podem ser compradas, mas o que todo oboísta prefere é fazê-las ele mesmo. Ele compra essas pequenas lâminas e as desbasta com muito cuidado. Assim, ele as deixa mais ou menos finas ou grossas, a seu gosto, e aí as amarra juntas. Palhetas bem feitas são imprescindíveis para um instrumento e para uma boa execução. É isso aí. Um grande abraço e até o próximo programa.
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3: E o Tarde Cultura de hoje presta uma homenagem a Hermeto Pascoal, que completaria 90 anos de idade se estivesse vivo, com o duo Siqueira Lima, de Hermeto Pascoal, Glória Gadelha e Sivuca, Forró Brasil e Feira de Mangaio.

Homenagem que a Cultura FM presta a Hermeto Pascoal, que completaria hoje 90 anos de idade. Ouvimos dele Glorinha Gadelha e Sivuca, Forró Brasil e Feira de Mangaio com Duo Siqueira Lima. O pianista Nelson Freire toca de Chopin o Noturno em Ré Bemol Maior, opus 27, número 2.

Este foi o Noturno em Ré Bemol Maior, Opus 27, número 2, de Chopin, com o pianista Nelson Freire, e de Robert Schumann, Fantasia para Clarinete e Piano, Opus 73, movimento suave com expressão, animado leve e rápido e com fogo. Michel Portal, clarinete, e Michael Rudi, piano.

Ouvimos de Robert Schumann, peça Fantasia para clarinete e piano, opus 73, com Michel Portal, clarinete, acompanhado ao piano por Mikhail Rudi. Do britânico Edward Elgar, elegia para a Orquestra de Cordas, opus 58. A English Chamber Orchestra é regida por Daniel Barenboim.

foi a elegia para a Orquestra de Cordas Opus 58 de Edward Elgar com a English Chamber Orchestra, regida por Daniel Barenboim. Pontualmente 3:30 em São Paulo, faremos um rápido intervalo e voltamos em seguida com Tarde Cultura.

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Apresentamos em seguida a introdução e polonese da ópera Boris Godunov, de Modest Mussorgsky, com a Orquestra Sinfônica Acadêmica da Antiga União Soviética, regida por Yevgeny Svetlanov.

Ouvimos da ópera Boris Godunov, introdução e polonese, composição de Mussorgsky. Yevgeny Svetlanov regeu a Sinfônica Acadêmica da antiga União Soviética. Do tradicional ibérico, a rosa, John Potter, tenor, Milos Valent, violino, John Sermon, clarone e Stephen Stubbs, guitarra barroca.

Este foi o tradicional Ibérico à Rosa, com o tenor John Potter, Milos Valent no violino, John Sermon, clarone, Steven Stubb, guitarra barroca, de Georg Philipp Telemann, suíte abertura burlesca de Quixote para dois violinos, viola e baixo contínuo em sol maior, movimentos abertura, o despertar de Dom Quixote, ataque aos moinhos de vento, suspiros de amor da princesa Aline, o enganado Sancho Panza, o galope de Sancho Panza e Quixote, Stefan May e Ulrich Hammer, violinos, e Ulrich Kiffer, viola, acompanhados pela Academia de Música Antiga de Berlim.

0: Ouvimos de Telemann a suíte de abertura burlesca de Don Quixote para dois violinos, viola e baixo contínuo em sol maior. Solistas Stefan May e Ulrich Kammer, violinos, Ulrich Kiefer, viola, acompanhados pela Academia de Música Antiga de Berlim. Em São Paulo, 4 horas.
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0: A UAB de São Paulo entrou com pedido de habeas corpus para a influenciadora e advogada Deolane Bezerra ser transferida para a sala de um Estado maior ou que a prisão preventiva seja trocada por domiciliar. Ela está presa preventivamente desde 22 de maio no pavilhão especial da Penitenciária Feminina de Tupi Paulista, no interior de São Paulo. Pelo Estatuto da OAB, a sala de Estado Maior é uma acomodação especial para advogados presos antes da condenação definitiva. O mercado financeiro elevou novamente a estimativa média para a inflação deste ano, que avançou para 5,33%. Esta é a 15ª semana seguida de aumento. As expectativas fazem parte do boletim Focus, divulgado nesta segunda-feira pelo Banco Central, com base em pesquisa realizada na última semana com mais de 100 instituições financeiras. O primeiro-ministro do Reino Unido, Keir Starmer, anunciou hoje a saída do cargo e abriu espaço para uma nova disputa pelo comando do Parlamento Britânico. O premier afirmou que deve permanecer no posto até que o nome do sucessor seja definido. As inscrições para disputar o cargo devem ser abertas em 9 de julho. Outras informações você, ouvinte da Cultura, poderá acompanhar em uma hora.
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2: Tarde Cultura traz agora do compositor Michele Carafa com libreto de Luigi Balocchi da ópera La Nozze della Memur, ato 2, cena 5, L'amica ancor non torna, romanza O di sorte crudel. Soprano Joyce Di Donato e clarinete Jean-Michel Bertelli, acompanhados pela Orquestra da Ópera de Lyon, sob a batuta de Ricardo Minasi.

Danza O di Surte Crudel. Al soprano Joyce Di Donato e clarinetista Jean-Michel Bertelli foram accompagnados pela Orquestra da Ópera de Lyon, sob regência de Ricardo Minassi. De Car Maria Emmanuel Bach, Car Philippe Emmanuel Bach, concerto para flauta em Lá Maior, índice WQ 168, com os movimentos Allegro, Largo com Sordini, Mesto e Allegro Assai. O solista Patrick Galois é acompanhado pela Camerata Toronto, sob regência de Kevin Mellon.

Este foi o concerto para flauta em Lá Maior, índice WQ168 de Carl Philipp Emanuel Bach, com o solista Patrick Galois, acompanhado pela Camerata Toronto, sob direção de Kevin Mellon. E agora de Franz Schubert, a canção Auf dem Strom, índice Deutsch 943, com a soprano Märta Schelle, na trompa Albert Linda e ao piano Ingemar Bergfeld.

Esta foi a canção Auf dem Strom, índice Deutsche 943, de Franz Schubert, com a soprano Märta Schelle, o trompista Albert Linda e o pianista Ingemar Bergfeld. Encerrando esta audição de Maurice Ravel, Suite da Suite Espelhos, Embarque sur l'Océan, com a Sinfônica de Londres, regida por Cláudio Abbado.

0: Da suite Espelhos, de Maurice Ravel, ouvimos Embarque sur l'Océan, com Cláudio Abbado à frente da Sinfônica de Londres, encerrando o Tarde Cultura de hoje. Este programa teve seleção musical e produção de Viviana Murila e operação de áudio de Amaury Santos. 4h55 em São Paulo.
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0: Pesquisa Ipsos IPEC, divulgada hoje, mostra que 50% dos brasileiros desaprovam o trabalho do presidente Lula. Já 44% dos entrevistados aprovam a gestão petista. O levantamento ouviu 2 mil pessoas e possui margem de erro de 2 pontos percentuais para mais ou para menos, com nível de confiança de 95%. E a partir das 9 da manhã de amanhã, a Receita Federal vai liberar a consulta ao segundo lote de restituição do Imposto de Renda Pessoa Física referente a junho deste ano. O pagamento será feito até 30 de junho, com 16 bilhões de reais destinados a 9 milhões e 580 mil contribuintes. Este é o maior lote de restituição da história em número de beneficiados. A ministra das Mulheres, Márcia Lopes, afirmou hoje que pretende se reunir com o presidente da Câmara dos Deputados, Hugo Mota, para discutir o projeto de lei conhecido como PL da Misoginia. A proposta, de acordo com a titular da pasta, é uma das matérias prioritárias e precisa ser aprovada o mais urgente possível. Na semana passada, o grupo de trabalho que analisa o projeto de lei aprovou o relatório da deputada federal Tabata Amaral. O texto será analisado pelo plenário da Câmara, com votação prevista para 29 de junho. Outras informações em uma hora no programa De Volta para Casa.
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1: No programa de hoje nós vamos ouvir composições de Johannes Brahms. Brahms foi um compositor muito especial do final do romantismo, sobretudo naquele núcleo central da Europa, onde Beethoven e Mozart, aliás Haydn antes, dominavam completamente. Brahms deu sequência a esse romantismo privilegiado, só que mantendo sempre um espírito formal que vinha lá do classicismo. Porém, a beleza de suas músicas, a fluência de suas composições, sobretudo quando ele usava o piano, que era o seu instrumento predileto, eram brilhantes. A música camerística dele é muito especial e talvez a melhor escrita naquele final de século XIX. Essa gravação que vocês vão ouvir agora é uma gravação especial da União Europeia de Radiodifusão, que envia a Rádio Cultura em caráter exclusivo para o nosso programa, no caso, Fim de Tarde. Ouçam Brahms agora, um trio maravilhoso de sua autoria.

Johannes Brahms, vocês ouviram que trio para piano, violino e violoncelo, opus 87, uma gravação da EBU, ou seja, a União Europeia de Radiodifusão. Mais uma obra que foi enviada a esta emissora por essa EBU, neste caso também uma composição de Johannes Brahms, um trio, desta vez para clarineta, violoncelo e piano. Johannes Brahms, como vocês sabem, foi um camerista de primeira qualidade. Ele até levou um bom tempo para compor sinfonias, porque aquele fantasma do Beethoven circulava nas suas redondezas e ele mal conseguia se livrar daquilo. Felizmente, ele conseguiu, tinha 40 anos já, fazer uma primeira sinfonia e com isso, então, a sua música deslanchou até outras sinfonias tão brilhantes quanto aquela. Evidentemente, sempre que há piano na música dele é algo muito especial, porque ele era um excelente pianista. E todas as músicas escritas para piano dele são absolutamente obras de repertório, faz parte do repertório de qualquer grande pianista do mundo inteiro. Quando ele acrescenta uma clarineta e um violoncelo para tocar junto com o piano, então o virtuosismo se multiplica por três. Desta vez, uma das últimas obras camerísticas de Johannes Brahms, um trio para clarineta, violoncelo e piano, opus 114. Gravação exclusiva da Rádio Cultura da EBU.

0: Vocês ouviram o trio de Brahms para clarineta, violoncelo e piano, opus 114, uma gravação disponibilizada com exclusividade à Rádio Cultura FM pela União Europeia de Radiodifusão, para os seus associados, nesse caso, a nossa querida Rádio Cultura. A gravação foi feita ao vivo no Salão Nacional da LG, isso é, na Eslovênia, em abril de 2026. Como vocês veem, a música de Brahms, a EBU, a Rádio Cultura, está tudo unido em prol de uma música de grande qualidade para podermos enfrentar as dificuldades do nosso país com uma leveza e com uma fluência que esses compositores românticos tinham, que realmente fazem muito bem à nossa saúde.
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6: 6h em São Paulo.
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6: Começo de noite de segunda-feira, hoje é dia 22 de junho de 2026. Boa noite a você que está com a gente aqui na Rádio Cultura. Está começando mais um De Volta para Casa, até às 7 com as principais informações do dia, prestação de serviço e com transmissão pela Rádio Cultura FM em 103,3 MHz, Rádio Cultura Brasil 77,9, pelo aplicativo Cultura Play e na Grande São Paulo também é possível ver imagens aqui do estúdio e imagens de um lindo pôr do sol deste momento no canal 2.5 na TV aberta. E hoje as Rádios Cultura FM e Cultura Brasil homenageiam Hermeto Pascoal. Ele que nasceu em 22 de junho de 1936, lá em Lagoa da Canoa, Arapiraca, em Alagoas. Na seleção musical, somente Hermeto, como intérprete ou compositor, ou temas em homenagem a ele. A gente vai abrir com o registro do LP Zabumbê Bumá, de 1979. É a suíte Norte, Sul, Leste, Oeste.

Esta é a suíte Norte, Sul, Leste, Oeste, com a homenagem que a gente inicia hoje aqui no De Volta para Casa, de Hermeto Pascoal. Daqui a pouquinho tem mais. 6h05, eu vou começar falando das notícias do mundo político, porque pesquisa Ipsos IPEC, feita entre 13 e 17 de junho, aponta que o governo Lula é considerado ruim ou péssimo por 38% dos brasileiros e ótimo ou bom por 32%. Quem vê a gestão como regular, soma 28%. A avaliação como ruim ou péssima do presidente segue maior que a ótima ou boa, apesar de ter oscilado dentro da margem de erro para baixo na comparação com março, quando era de 40%. Já a avaliação ótima ou boa era de 33%, foi para 38%. Aliás, 32, né? Caiu um ponto. O percentual de pessoas que consideram o governo Lula regular subiu de 24% para 28% desde março. Esse levantamento ouviu 2 mil eleitores em 130 municípios e a margem de erro é de 2 pontos percentuais para mais ou para menos, com um nível de confiança de 95%. O governo federal atualizou o Ligue 180 para incluir novos, entre os crimes registrados, né, pela central de atendimento, novos itens, né? Delitos como o estupro virtual, a sextorção, que é a extorsão sexual digital, e a violência psicológica com o uso de conteúdos criados com inteligência artificial, por exemplo, os deepfakes. A mudança se deu depois de o órgão identificar uma alta de 188,5% dos casos de violência contra a mulher no ambiente digital e que foram reportados ao canal nos primeiros 5 meses de 2026 em relação ao mesmo período do último ano. Segundo o Ministério, o número de ocorrências desse tipo passou de 5.795 para 16.725. Ao todo, foram mais de 2.280 denúncias que tiveram ambiente virtual como cenário de violência. E uma mesma denúncia pode apontar para mais de um tipo de violência, né? Além de estupro virtual, também, como eu disse, passarão a ser contabilizados, por exemplo, casos de invasão de contas, divulgação não consentida de imagens íntimas, o doxing, que é o vazamento de dados pessoais, e descumprimento de medida protetiva por meio de contatos online, dentre outros. 6h07, Hermeto Pascoal, 90 anos de nascimento. Viajando pelo Brasil, você vai ouvir agora. Um registro de 1992, do LP Festa dos Deuses.

Registro de 1992 do LP Festa dos Deuses de Hermeto Pascoal, aqui no De Volta para Casa. Os cubanos lideraram os pedidos de refúgio no Brasil em 2025, superando inclusive os venezuelanos, que estiveram no topo do ranking por tantos anos. No total, as solicitações de refúgio aumentaram quase 11% no ano passado, na comparação com o anterior. Foram 75.599 pedidos, feitos por cidadãos de várias nacionalidades, o terceiro maior volume da série histórica, atrás apenas de 2018 e de 2019. Os dados integram o estudo Refúgio em Números 2026, feito pelo Observatório das Migrações Internacionais, em parceria com o Ministério da Justiça. Ele leva em conta o período de 2010 a 2025 e foi divulgado nesta segunda em um evento alusivo ao Dia Mundial do Refugiado, celebrado no último sábado. A Ordem dos Advogados do Brasil, Seção São Paulo, entrou com pedido de habeas corpus para a influenciadora e advogada Deolane Bezerra ser transferida para uma sala de Estado-Maior ou a prisão preventiva seja trocada por domiciliar. Deolane está presa preventivamente desde 22 de maio no pavilhão especial da Penitenciária Feminina de Tupi Paulista, fica no interior de São Paulo. Ela é suspeita de lavagem de dinheiro do primeiro comando da capital, associação com o tráfico de drogas e de fazer parte de uma facção criminosa. Depois de uma vistoria técnica no presídio, a Comissão de Direitos e Prerrogativas da OAB concluiu que a unidade não se enquadra nos parâmetros definidos pela jurisprudência para caracterização da Sala de Estado-Maior. Eu explico. Prevista no Estatuto da OAB, a Sala de Estado-Maior é uma acomodação especial para advogados presos antes de condenação definitiva, separada das celas comuns e com condições consideradas adequadas de custódia, por isso, do envolvimento da OAB. A defesa de Deolane já havia entrado com habeas corpus, alegando que a unidade tinha condições insalubres, citando inclusive falta de higiene, calor excessivo e até a presença de escorpiões na cela. Mas o pedido foi negado pela Justiça em 9 de maio. São 6h15, vamos seguir agora com Hermeto Universal. Em maio último, os músicos Gabriel Grossi na gaita, Laurent Coulondre ao piano, também Michel Ligue no contrabaixo e Rui Adrien Lopes Núcia na bateria, lançaram o álbum Hermeto Universal, com 14 faixas, 13 assinadas por ele, Hermeto. Uma é composta em homenagem ao Hermeto. Vamos então por Laurent Coulondre, Hermeto Universal.

Você ouviu Hermeto Universal aqui na Rádio Cultura. 6h18, o mercado financeiro voltou a elevar a estimativa média para a inflação em 2026, que avançou para 5,33%. Essa é a 15ª semana seguida de aumento. Já são 15 semanas só de elevações. Os economistas também passaram a projetar somente mais um corte de juros, agora em 2026, para 14% ao ano na reunião do Copom de agosto. As expectativas fazem parte do boletim Focus divulgado nesta segunda-feira pelo Banco Central, que também envolve aí uma estimativa para o crescimento do produto interno bruto de 2026, que subiu de 1,96 para 1,98%. Os Estados Unidos e o Irã chegaram a um acordo para iniciar a implementação do acordo de paz preliminar entre eles. Você já sabe, a gente tem noticiado aqui, mas também está em discussão uma solução para questões sensíveis como a guerra no Líbano e a questão nuclear iraniana, né? E segundo os mediadores do Paquistão e do Catar, os dois países entraram em consenso depois das negociações de alto nível na Suíça, que duraram 18 horas neste domingo. O Irã diz que houve um grande progresso nas tratativas. Segundo o comunicado emitido pelo governo catari, os dois países concordaram em criar uma célula de desescalada no Líbano para terminar com os combates entre Israel e o grupo terrorista Hezbollah, criar um grupo de trabalho para resolver questão nuclear iraniana e também chegar a um acordo final de paz em até 60 dias, renovando o prazo para que havia sido iniciado na última quarta-feira. São 6h20. Vamos tocar agora com Hermeto Pascoal, Ginga Carioca.

0: Ginga Carioca, música de Hermeto Pascoal, com ele, grupo, a voz que você ouve aí foi de Luciana Souza. 6h25, chegou por aqui a Rita Lizauskas, vamos falar de Jornal da Cultura. Rita, boa noite.
1: Boa noite, tudo bem?
0: Tudo bem, você como é que está?
1: Estamos bem, mais uma semana.
0: Mais uma começando, tem jogo no meio da semana.
1: Exatamente.
0: Para alguns um meio feriadinho ali, para outros não, porque
1: pra
0: a vida
1: nós,
0: continua.
1: Para nós nada muda.
0: E nada muda também lá na nossa política, porque temos um líder do governo no Senado que está no cargo, que diz que vai ficar no cargo, mas ainda não se sabe, vai ou não vai, né? Eu me refiro a Jax Wagner.
1: Exatamente. Jax Wagner, então, que foi ali arrastado para dentro do escândalo do Banco Master, né? E está sofrendo muita pressão de aliados ali do presidente Lula, mas tem resistido à ideia de renunciar. Né, ele argumenta ali que a saída não resolveria a crise, tem demonstrado ali incômodo com as articulações, né, em favor do afastamento dele. E a gente vai ver qual que é a temperatura política em Brasília, festa junina, Copa do Mundo.
0: Tá
1: tudo
0: esvaziado.
1: As coisas estão um pouco devagar, mas há ali uma expectativa de um encontro, né, de Jax Wagner com o presidente Lula na quarta-feira. Lembrando que toda aquela confusão foi a semana passada e que as coisas estão indo um pouquinho devagar e, obviamente, ali tem um desgaste do governo que se vê aí no centro dessa questão do Banco Master.
0: E o grande receio é que esse desgaste vai esbarrar numa candidatura.
1: Exatamente, na candidatura à reeleição do presidente Lula. A gente vai falar daquele alerta da Defesa Civil, aquele da madrugada.
0: Que acordou todo mundo.
1: Que acordou o Brasil inteiro. Não,
0: você
1: não o Brasil inteiro.
0: Você tomou um susto?
1: Quase, eu
0: todo
1: quase infartei.
0: Todo mundo surtando a 1h30 da manhã.
1: Porque
0: quase.
1: Não era aquele... Não, não, a altura daquele alerta...
0: Não era o severo, era o extremo.
1: Exatamente,
0: né?
1: Não tinha como não acordar, né? E você ouviu dos vizinhos tocando, né? Enfim, a gente falou um pouquinho sobre isso no sábado, né? Porque foi ali de sexta para sábado, certo?
0: Acho que é isso mesmo.
1: E o governo federal decidiu, então, centralizar temporariamente o envio desses alertas de emergência após esse disparo de mensagem falsa para 30 milhões de pessoas, né? Até que a segurança da plataforma seja reavaliada. Então, as defesas civis estaduais não poderão mais emitir alertas diretamente, precisam encaminhar os pedidos ao Centro Nacional de Gerenciamento de Riscos e Desastres em Brasília. Uma burocratização, né, de algo que era uma coisa simples e uma ferramenta de alerta para as pessoas muito importante, né, mas até eles entenderem. Até porque, Gilson, esse é um tipo de alerta que não pode ser descredibilizado.
0: Banalizado.
1: Né? Sabe aquela fábula do Pedro e o Lobo, que o Pedro grita, é o Lobo, e o dia que o lobo invade
0: mesmo,
1: a lavoura, ninguém acreditava, né? Então foi uma espécie de freio de arrumação aí para entender como é que foi esse ataque hacker, quais são as vulnerabilidades desse sistema, né? A gente vai falar das eleições também da Colômbia, a apuração preliminar das eleições aponta uma vitória apertada do candidato da direita, Abelardo de La Espriella, conhecido como El Tigre. Ele é empresário, é advogado, possui cidadania americana e é filiado ao Partido Republicano dos Estados Unidos.
0: Tem apoio do presidente Donald Trump.
1: Que ficou felicíssimo, né? Então a gente vê aí mais um país, se esse resultado for confirmado, né? Porque é um resultado que ainda é contestado. O candidato de esquerda, o Ivan Cepeda, anunciou que vai pedir a impugnação de milhares de mesas eleitorais. A gente tinha que apresentar a urna eletrônica para muitos países.
0: As pessoas,
1: né,
0: ainda não entenderam que o nosso produto funciona.
1: Pois, a gente tem o Pix, a gente tem a urna eletrônica. Enfim, mas se esse resultado realmente for confirmado, é mais um país da América Latina, né, que vai para a direita, nesse caso para extrema-direita. E vamos falar também de uma pesquisa que revelou que a polarização política continua afetando as relações pessoais dos brasileiros. Segundo o levantamento, 38% dos entrevistados afirmam que deixam de expressar opiniões políticas em conversas com familiares pelo menos uma vez por mês e 20% dizem fazer isso com frequência.
0: Quantas amizades não foram desfeitas por conta da política?
1: Exatamente. Então, aquela coisa, aquela briga no almoço de domingo, as pessoas estão tirando o pé, estão dando uma segurada para evitar essa crise.
0: É melhor ficar só no macarrão. Quem vai estar com você hoje?
1: O Mário Sérgio Cortella, o filósofo, e o cientista político Sérgio Fausto, que é diretor executivo da Fundação FHC.
0: Então, tá bom. Bom jornal.
1: Obrigada, até lá.
0: Até. Eu lembro que o De Volta Hoje celebra os 90 anos de nascimento do compositor e multiinstrumentista Hermeto Pascoal e na próxima música ele toca todos os instrumentos. Piano, escaleta, flauta, cavaquinho, bombardino, bandola, pandeiro, triângulo e zabumba. Viva Jackson do Pandeiro!

0: Você acabou de ouvir Hermeto Pascoal tocando todos os instrumentos em Viva Jackson do Pandeiro. É hora de falar de esporte às 6h32. Vladir Lemos chega por aqui. Você está bem, Vladir?
1: Tudo bem, boa noite, Gilson, boa noite a todos.
0: Boa noite. Você quer começar por onde? Tem Brasil da semana passada, tem Brasil desta semana.
1: Ah, eu gosto sempre do
0: mais quente.
1: Do mais quente.
0: Ah, então vamos começar também, do jogo. Né? Não vou falar do momento agora, porque temos França já ganhando de 1-0, né?
1: Adivinha Mbappé. Quem foi o gol.
0: Claro, quem bater.
1: Ah, mas está dando a graça, né? Eu brinco com as pessoas, estava brincando na redação, que as pessoas nesse momento podem até ter algum descontentamento com a seleção, que não está jogando como quer, que de repente o Ancelotti não escala quem eles estavam esperando. Mas está de mal com o futebol nesse momento, é meio difícil, porque a Copa, de certa forma, está surpreendendo, né? Não só com o Mbappé e com o Messi um pouquinho antes, né? Que na vitória por 2-0, acabou se tornando o maior artilheiro da história das Copas, passou o Close e tal, e tem esse duelo com o Mbappé aí também.
0: Nosso apelo brasileiro, vou fazer a contrapartida aqui, também se tornou o primeiro jogador a perder 3 pênaltis em Copa do Mundo.
1: Ah, mas ele tem direito, para ele mostrar que ele é humano um pouco também, né?
0: Justo, justo.
1: E tivemos também grandes jogos, né? O jogo de ontem entre Uruguai e Cabo Verde, por exemplo, assim, muito bacana, apesar dos erros do time uruguaio, que ajudaram um pouco o Cabo Verde, mas uma seleção estreante que até esse momento está invicta e, na verdade, flertando com uma classificação para a próxima fase, né? Não é pouca coisa.
0: Não é.
1: Né?
0: Seleção brasileira, o que você tem para trazer para a gente? Quarta-feira está aí, 19h o jogo.
1: Contra a Escócia, acho que vai ter um desenho aí um pouquinho complicado, né? Porque para a gente pensar na liderança do grupo, a gente como brasileiro sempre fica mirando assim, não leva em consideração as surpresas que o futebol pode nos guardar, né? Mas Marrocos, na verdade, faz o jogo no mesmo horário com o Haiti, que já está desclassificado, então acho que é um jogo que tem um componente anímico diferente do que vai ter o Brasil, né? Com a Escócia viva, venceu na primeira rodada, acho que isso desenha um jogo um pouquinho diferente para o Brasil.
0: É um confronto, então, se a gente for olhar para Haiti e para o primeiro jogo, classificação a gente
1: acho que do ponto de vista técnico, mais desafiador do que a estreia, não será. Mas com certeza será um jogo mais desafiador do que foi o jogo do Haiti, né? Contra o Haiti. Essa é a impressão que eu tenho. Aí a gente está, na verdade, a seleção está lidando com essa questão da lesão do Rafinha, né? Que não vai ter condição de jogo. Então fiquem aberto aí quem é que vai ocupar essa vaga. Né?
0: O Endrick jogou, entrou, fez gol, não valeu, mas fez gol. De qualquer forma, fica aí a expectativa da entrada dele. Será que vem?
1: E engraçado é observar que, apesar de tudo que se desenhou com a seleção, de uma certa melhora e tal, um resultado melhor, na verdade não arrefeceu essa vontade que as pessoas têm de ver o Endrick como titular, né? Eu já falei isso tenho participado dos nossos jornais aqui do Jornal da Tarde, do Jornal da Cultura, até já falei que eu acho, de certa forma, um tonto, assim, perigoso pro Endrick, né? Porque se dá alguma coisa errada num jogo que ele começa como titular, no final vai acabar sobrando para ele, né? Eu acho que a realidade que ele encontra também no segundo tempo e tal pode ser benéfico para ele, até para se acostumar, de repente, se for para virar titular. O que eu acho mesmo, assim, a gente fala tanto, a gente fala de Neymar, já falamos tantas vezes aqui, a gente tem que pensar mesmo no Vinícius Júnior, que me dá a impressão de estar tomando consciência um pouco de que está no momento que é dele, né? A gente fala tanto do Neymar, mas convenhamos, o grande nome do futebol brasileiro nesse momento é Vinícius Júnior. Concorda comigo?
0: Notado.
1: Né? É até sobre o ponto de vista de títulos, o Neymar encerrando a carreira tem menos títulos que ele, que tem 25 anos de idade, de repente vai ter mais 2 Copas pela frente e tal. É uma maneira de ver o futebol, nem todo mundo precisa concordar, mas...
0: Tem tudo isso e muito mais às 8 no Cartão Verde.
1: Com certeza tem, Gilson.
0: Música. Bom, hoje estamos em celebração.
1: Eu sei, já tinham me avisado. Eu, na verdade, fui na discoteca lá e escolhi uma coisa que era para combinar, né?
0: O que você trouxe pra gente?
1: Ah, Correu Tanto Que Sumiu.
0: Correu.
1: Que é de um disco do Hermeto que chama Cérebro Magnético. A gente tá falando do Messi, do Mbappé, parecem magnéticos em campo. Essa coisa de Correu Tanto Que Sumiu, escalaria japoneses e marfinenses, por exemplo, né? Que andam correndo uma barbaridade.
0: Maravilha. Vamos ouvir então. Obrigado pela sugestão. Bom programa para você.
1: Para todos, uma boa noite.
0: Boa noite.

0: Composição de Hermeto Pascoal, com ele e banda, Correu Tanto Que Sumiu. Parada para um rápido intervalo. Na volta tem mais música, mais informação e prestação de serviço para você. Até já.
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0: Faltam 20 minutos para as 7 da noite. Estamos de volta aqui com o De Volta para Casa, de olho no monitoramento de trânsito da CET. São Paulo tem agora 677 quilômetros de congestionamento. Bom, o forte calor que atinge o oeste da Europa ficou ainda mais forte nesta segunda-feira, especialmente na França, onde duas crianças foram encontradas mortas dentro de um carro. Em menos de um mês, essa é a segunda onda de calor a atingir milhões de europeus. De acordo com os cientistas, a mudança climática provocada pela atividade humana torna mais intensos os fenômenos meteorológicos extremos. O novo episódio, mais duradouro que o de maio e que pode durar até o fim da semana, lembra a onda de calor de agosto de 2003, que marcou a Europa com mais de 70 mil mortos ao longo de duas semanas de duração. Por aqui, a tarde desta segunda-feira teve céu forte, céu claro, temperatura agradável na capital paulista, para quem não ficou dentro de casa ou na sombra, né? A sombra ainda estava geladinha, mas a média de temperatura máxima chegou aos 25,1 graus. A quantidade de nuvens que a gente percebe no céu já aumentou por conta da aproximação de uma frente fria, mas não há expectativa de chuva. A passagem de uma frente fria vai melhorar o tempo, na verdade, amanhã. A quantidade de nuvens aumenta, há potencial para chuvas de fraca a moderada intensidade desde o período da manhã até a noite e a temperatura vai cair. A máxima, que hoje foi de 25,1, amanhã deve chegar aos 20 no período da manhã e a mínima será de 14 no fim da noite. Hoje De Volta para Casa, lembra Hermeto Pascoal na data do 90º aniversário dele, de álbum Viva Hermeto, de 2015, o discípulo dele, o pianista André Marques. A gente vai ouvir Tacho, que é uma composição lançada no álbum de 77, Slave Mass, e que foi gravado lá nos Estados Unidos pelo Hermeto.

Você acabou de ouvir Tacho com André Marques e grupo numa composição do Hermeto Pascoal. O candidato da esquerda à presidência da Colômbia, Iván Cepeda, pediu agora à tarde calma a apoiadores depois dos protestos contra a vitória de Abelardo de la Espriella, da direita populista. O Cepeda também exigiu que o presidente eleito não o ameace. Em um dos segundos turnos mais apertados da história do país, Cepeda perdeu para o advogado milionário conhecido como El Tigre na apuração preliminar deste domingo, por menos de um ponto percentual. Depois da vitória, apoiado do jurista, que é apoiado pelo presidente americano, né? Milhares de pessoas saíram às ruas em Bogotá e Cali, onde queimaram bandeiras dos Estados Unidos e também entraram em confronto com a tropa de choque. O primeiro-ministro do Reino Unido, Keir Starmer, anunciou hoje a saída do cargo e, com isso, abriu espaço para uma nova disputa pelo comando do parlamento britânico. Ele afirmou que deve permanecer no posto até que o nome do sucessor seja definido. O favorito para substituir Starmer é Andy Burnham, o ex-prefeito de Manchester. Ele pertence à ala mais à esquerda do partido e se tornou integrante do parlamento na semana passada. Bom, os 90 anos do Hermeto Pascoal estão sendo comemorados hoje aqui pelas rádios Cultura FM e Cultura Brasil. E do último disco gravado por Hermeto e lançado no ano de 2024, você vai ouvir Seus Lindos Olhos, o álbum Pra Você, Ilza, com Hermeto e grupo. Seus Lindos Olhos.

De volta para casa, você acabou de ouvir Seus Lindos Olhos, música de Hermeto Pascoal com ele e grupo. 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E o Museu da Imagem e do Som inaugura amanhã a exposição Quando o Sonho Encontra o Azul, da fotógrafa Daniela Dib. Inspirada na investigação do linguista Guy Deutscher, ela retoma a ideia de que muitas civilizações antigas não percebiam o azul como uma cor autônoma. Pois é, isso porque o mundo é visível, diz aqui, né? Isso porque o mundo visível só ganha nome quando ancorado no concreto, o vermelho vivo do sangue, o verde da vegetação, o negro absoluto da noite, mas o azul não tem a referência. Pois bem, a mostra propõe a experiência de testemunhar o momento em que o invisível ganha forma e o azul encontra nome. A visitação é gratuita, segue aberta até dia 2 de agosto e essa mostra faz parte do Nova Fotografia, um projeto anual que seleciona novos fotógrafos para uma individual lá no MIS. Bom, desde o começo do programa fazemos referência a Hermeto Pascoal, que faria 90 anos hoje, né? E a gente faz aqui a nossa homenagem. Eu vou trazer para você agora a última interpretação do programa de hoje com o Hermeto e diversos instrumentos tocados por ele. Composição do próprio Hermeto, chama-se Caminho do Sol.

0: Hermeto Pascoal, dele Caminho do Sol, encerrando o De Volta para Casa de hoje. Eu aproveito para lembrar que depois do programa A Voz do Brasil, que entra na sequência no rádio, né? Na internet você não ouve A Voz do Brasil, mas depois da Voz do Brasil, a Cultura FM vai apresentar o especial Hermeto o Bruxo, uma homenagem da emissora ao talentoso artista que faleceu em 13 de setembro do ano passado. Então fica aqui o registro, depois da Voz do Brasil, a gente tem a apresentação de Hermeto o Bruxo na Cultura FM. E assim a gente conclui o De Volta para Casa de hoje, programa que tem a produção da Gabriela Paques, apoio de produção Gabriel D'Angelo, seleção musical Eduardo Weber, mesa de som Armandino Corbal, trabalhos técnicos Wagner Freitas. Eu, Gilson Monteiro, agradeço pela companhia, deixo aqui o desejo de uma linda noite e um perfeito descanso para você e espero encontrá-lo até amanhã às 18h. Até lá! 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
1: Olá, amigos! No programa de hoje, trago a vocês a música de um compositor que eu considero espetacular, mas que é muito pouco conhecido entre nós. Estou falando do italiano Ottorino Respighi, que foi, em minha opinião, um dos maiores sinfonistas de todos os tempos. Sendo assim, sejam bem-vindos a mais um Encontro com o Maestro. Respighi nasceu em Bolonha em 1879 e foi aluno de Giuseppe Martucci, um grande compositor italiano do século XIX. Desde cedo, acumulou uma experiência muito rica. Após receber seu diploma, quando tinha 20 anos de idade, mudou-se para a Rússia, onde trabalhou como primeiro violista da Orquestra Imperial da Ópera de São Petersburgo. Lá, ele aproveitou para estudar composição e orquestração com ninguém menos que Nikolai Rimsky-Korsakov, um dos maiores orquestradores que a música ocidental teve. Em 1901, ele volta para Bolonha, causando furor com a estreia de Prelúdio, Coral e Fuga para a Orquestra Sinfônica. Com apenas 22 anos de idade, Respighi mostrava sua maestria no estilo sinfônico de seu tempo. Porém, diferente de seu mestre Martucci, em quem se observava tão claramente a influência germânica, Respighi demonstra uma grande atração pelo estilo francês. Não deve, portanto, ter sido à toa que Respighi escolheu para esta obra o título de Prelúdio, Coral e Fuga. Esse nome já havia sido usado, não fazia muito tempo, pelo franco-belga César Franck. E, com efeito, o estilo de Respighi aqui se aproxima bastante dos sinfonistas franceses. A dupla Prelúdio e Fuga, por outro lado, é uma combinação muito antiga, usada desde o século XVII. O prelúdio é, em geral, um gênero musical bastante livre, bastante fantasioso, que não tem uma receita pré-determinada. Nele, a imaginação do compositor pode voar.

Já a fuga tem, ao contrário, uma estrutura bastante rígida. Se você quiser, caro ouvinte, faça um dia a seguinte experiência. Ouça vários prelúdios, por exemplo, do Cravo Bem Temperado de Johann Sebastian Bach. Você verá que todos são bem diferentes. Em seguida, faça o mesmo com as fugas e verá que todas são muito semelhantes em estrutura, com o tema principal aparecendo em cada voz sucessivamente. Veja como isso acontece na obra de Respighi.

Prelúdio e Fuga, então, como eu disse há pouco, sempre formaram uma dobradinha muito interessante, com essa contraposição entre fantasia e rigidez. Pois bem, na obra de Respighi, que vamos ouvir daqui a pouquinho, surge entre o Prelúdio e a Fuga um coral, gênero musical típico da música sacra luterana. Uma melodia muito simples, que pode ser cantada com facilidade, sempre de caráter sereno. O coral, nesta obra de Respighi, surge nos instrumentos de metal.

Bem, dito tudo isto, vamos então agora ouvir a peça na íntegra com a Orquestra Sinfônica da Rádio de Bratislava, da Eslováquia, dirigida pelo regente Adriano Bauman, um grande especialista na obra de Ottorino Respighi.

Acabamos de ouvir de Ottorino Respighi, Prelúdio, Coral e Fuga, com a Orquestra Sinfônica da Rádio de Bratislava, da Eslováquia, dirigida pelo regente suíço Adriano Bauman. Com esta obra, de 1901, Respighi obteve grande sucesso. Depois dela, viriam muitas outras obras notáveis, como um belíssimo concerto para piano e orquestra e uma monumental sinfonia de quase uma hora de duração, a Sinfonia Dramática. Sempre música de imensa beleza e refinadíssimo artesanato. Mas seria só em 1913 que Respighi teria o seu estilo particular totalmente desabrochado. Neste ano, ele produziu o personalíssimo poema sinfônico As Fontes de Roma, inaugurando assim a segunda fase da sua obra. Então, 11 anos após o sucesso desta obra, As Fontes de Roma, Respighi compôs Os Pinheiros de Roma. Concluída em 1924, a obra também tem quatro movimentos que retratam quatro diferentes locais da cidade eterna. Ouviremos em seguida esta belíssima obra com a Orquestra Filarmônica de Nova York, dirigida pelo maestro Giuseppe Sinopoli. Além de imaginar que está passeando por Roma, caro ouvinte, eu sugiro que você abra os sentidos e não se deixe levar apenas pelos momentos mais grandiosos. Sobretudo, procure degustar as finíssimas sonoridades criadas pelo compositor, como se fossem os mais delicados sabores. Vamos então ao primeiro movimento, intitulado Os Pinheiros da Vila Borghese. Ele descreve crianças barulhentas brincando de soldados e marchando pelo bosque de pinheiros da Vila Borghese, um belíssimo parque da capital italiana.

Seguimos com o segundo movimento de Pinheiros de Roma, de Respighi. Os pinheiros perto de uma catacumba. Em um ambiente soturno, um lamento majestoso retrata uma floresta de pinheiros perto de uma catacumba na zona rural romana. Os instrumentos graves da orquestra criam a atmosfera escura da catacumba. Em determinado momento, os trombones evocam o canto dos sacerdotes. E para auxiliar a criar essas sonoridades profundas, Respighi adicionou à orquestra um órgão dotado de tubos longos, capaz de produzir sons muito graves.

O terceiro movimento dos Pinheiros de Roma de Ottorino Respighi é um noturno. Tem o título de Os Pinheiros do Janículo. O local retratado é próximo de um templo do antigo deus romano Jano. Esse deus Jano era sempre retratado em pinturas e esculturas como um personagem de duas faces, uma olhando para frente, outra olhando para trás. Era, portanto, o deus romano das mudanças e transições. No final, caro ouvinte, você ouvirá sons de pássaros, sons reais. Não são imitações feitas por algum instrumento como a flauta, mas sons gravados. Quando Respighi escreveu a obra, o gramofone já existia e o compositor não hesitou em inseri-lo entre os instrumentos da orquestra.

A quarta e última seção dos Pinheiros de Roma, de Respighi, são os Pinheiros da Via Ápia. Aqui o compositor retrata os pinheiros ao longo desta antiga estrada consular romana. Em uma aurora enevoada, uma legião avança pela Via Ápia sob o brilho do sol nascente. Respighi destinou ao potente som do órgão de tubos a missão de descrever a terra tremendo sob os passos dos soldados. E ele introduz na orquestra um instrumento chamado butina, uma antiga trombeta romana. O final é grandioso e triunfal.

Acabamos de ouvir de Ottorino Respighi Os Pinheiros de Roma, poema sinfônico em quatro partes. A execução foi da Orquestra Filarmônica de Nova York, dirigida pelo maestro Giuseppe Sinopoli. E eu espero, caros ouvintes, que esta obra magnífica tenha levado vossos espíritos até a cidade eterna e que ele tenha degustado plenamente essas sonoridades perfeitas criadas pelo compositor. Mas agora, de volta ao Brasil, vamos compartilhar com este compositor algumas impressões que ele teve aqui. Sim, porque em 1928, Respighi veio ao Brasil e, ao voltar para a Itália, escreveu uma obra sinfônica notável, intitulada Impressioni Brasiliane, ou em português, Impressões Brasileiras. Ela dura cerca de 21 minutos e tem três movimentos: Notte Tropicale, ou Noite Tropical, Butantã, que registra a impressão que as serpentes do célebre Instituto Paulistano produziu no compositor. E, finalmente, Canção e Dança, onde Respighi introduz melodias brasileiras de caráter popular. Vamos terminar nosso programa de hoje ouvindo este terceiro movimento, Canção e Dança, com a Orquestra Filarmônica Real de Liège, na Bélgica, dirigida pelo maestro John Nashlin.

Acabamos de ouvir Canção e Dança, de Ottorino Respighi, terceiro movimento da suíte intitulada Impressões Brasileiras. A execução foi da Orquestra Filarmônica Real de Liege, na Bélgica, dirigida pelo maestro John Nashman.

E assim, caros ouvintes, vamos chegando ao final deste programa. E eu espero que vocês tenham apreciado. Não se esqueça, entre em contato comigo, envie sua sugestão ou comentário pelo e-mail pergunte@culturafm.com.br. Um grande abraço a todos e até o nosso próximo encontro.

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2: 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Boa noite.

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6: 20 horas, 1 minuto.
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8: 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Na sequência, nossa homenagem a Hermeto Pascoal, pelos 90 anos de seu nascimento.
9: O nosso personagem de hoje é uma verdadeira força da natureza. Quanto mais tentamos o resumir, ele escapa dos consensos. Apelidado de Bruxo, foi compositor, arranjador e multi-instrumentista. Autodidata, fez a música virar de ponta cabeça. Misturou gêneros, ritmos, harmonias. Cada vez que subia ao palco, botava tudo para quebrar. Como diz o jargão, este é Hermeto Pascoal.

0: Ele rompeu com padrões e fronteiras, inverteu procedimentos e desafiou as regras da etiqueta. Odiava classificar e que o classificassem. Afinal, como dizia, sentir sempre foi mais importante do que respeitar métricas. Teve que viajar para longe para que fosse enxergado em seu devido tamanho por aqui mesmo, onde nasceu. E justo ele que tinha a visão bastante prejudicada. Albino Louco era como Miles Davis o chamava. Campeão era outro de seus apelidos. A condição genética que carregava o tornava diferente, e foi pela singularidade que ele perseguiu obstinadamente o que há de comum a todos. Ao falar, nós já cantamos. A música nasce conosco. ...22 de junho de 2026, 90 anos de nascimento de Hermeto Pascoal.
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0: Meu avô, né? Meu avô era ferreiro e ele gostava muito de carne de sol. Botava carne de sol num saco, né? Enchia de farinha. Naquele tempo sem geladeira. Então a farinha, você pega a carne, põe ela, dura a vida toda. E eu gostava de comer carne de sol, com meu avô ia mais para lá para isso, né? Mas ele trabalhava, ele era ferreiro, pegava os pedaços de ferro e ia jogando fora. Jogando aquilo fora. Quando eles jogavam um em cima do outro, era um som, sabe? Trim, né? Mais ou menos assim. Né? Coisa assim. Aí, bicho, eu pegava aqueles pedaços de ferro. O que é que você vai fazer, menino, com esse pedaço de ferro? Tem som. Eu vou guardar. Aí guardava todos eles. Aí fazia uma flauta de mamona, que a gente não gosta de chamar carrapateira. Eu fazia uma flautinha e botava todos os ferros assim e jogava um no outro de peça e tentava tocar a flauta com o ferro me acompanhando. Porque no ferro tem muita coisa. Harmonias maravilhosas. É só a gente ter percepção e saber escutar. Escutar legal e ver o que é que tem lá, né, nos ferros, pedaços de ferros. Então eu nunca perdi som, sabe? Mesmo caindo um negócio na rua, o cara derruba uma coisa na rua, cai. Se tem um som, eu já fico com aquilo aqui, gravado.
1: Hermeto Pascoal frequentemente fazia música com objetos não convencionais, como bules, panelas, brinquedos infantis e até mesmo convocava animais para produzir sons e contribuir com suas composições. Mas também ele tocava teclados, acordeon, melódica, saxofone, violão, flauta, além de vários metais e instrumentos folclóricos. Talvez por ter crescido no campo, Hermeto teve na natureza a base e a inspiração para suas composições.
2: O Hermeto Pascoal nasceu num município chamado Lagoa da Canoa, que fica perto de Arapiraca.
1: Vitor Nuzzi, jornalista.
2: E na época era até distrito de Arapiraca. E ele nasceu em um dos povoados lá, chamado Olho d'Água. E segundo, assim, até uns primos dele, que ainda moram no lugar, na região, ele sempre foi muito, desde pequeno, muito ligado em sons. A própria palavra, as pessoas falando para ele também era um som. Podia sair música dali, e acho que estava o embrião do inventor, né? Que surgiria depois, que faria música com todo tipo de objeto, com o próprio corpo, né? Ele chegou a gravar um disco com sons do corpo, tocando sanfona, e foi, né, 14 anos. Ele foi com o irmão, o Zé Neto, que era um ano mais velho, também albino. Eles foram para a Rádio Jornal do Comércio e começaram tocando lá, conheceram o Sivuca. Tocava lá pandeiro, tocavam sanfona, depois o Hermeto foi para Caruaru, isso tudo adolescente, né? E depois disso foi tocar em Recife, a convite do Heraldo do Monte, que depois se tornaria um parceiro dele no Quarteto Novo, no famoso Quarteto Novo. E dali, pai, ele foi para o Rio, São Paulo e pronto. E depois para os Estados Unidos, onde ali ele também teve contato com os grandes músicos americanos do jazz, né? Então, ó, mas a origem tá ali, na sanfoninha de oito baixos, chamava na sanfoninha pé de bode, e na flautinha, no pandeiro, mas desde pequenininho, né? Desde menininho, ele tinha essa fascinação pelos sons que a própria natureza fazia.

0: O Quarteto Novo surgiu nos anos 60. A ideia era fugir tanto da bossa nova quanto de um estilo próximo do jazz americano. O conjunto era formado por Hermeto, Ayrton Moreira, Del de Barros e Heraldo do Monte.
1: Então buscamos as nossas referências. Delas surgiam o som dos aboios, os maracatus, frevos e todas as vivências agregadas a cada um de nós. Toda vez que tentávamos sair um pouco do caminho e tocar um pouco de jazz ou qualquer outra coisa, lembrávamos: não estamos na América, não somos jazz, somos brasileiros.
0: O Quarteto Novo gravou apenas um álbum em 1967 e foi o suficiente para ficar na história da música brasileira. Ainda hoje, referência para muitos músicos e compositores.

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1: Imagine um músico que faz do discurso sobre a música uma coisa tão natural, simples e fácil.
2: João Marcos Coelho, crítico musical.
1: Uma recordação de um momento único na minha vida de garimpo de boa música. Como sucedeu em 1978, como gostam de começar os contadores de causos. Foi no primeiro Festival Internacional de Jazz promovido pela TV Cultura, no Anhembi. Não me lembro bem da hora, mas já passava das 2 da manhã, quando Hermeto, no finalzinho do seu show, ficou chamando: "Vem, Chico! Vem, Chico!" O Chico, que ele chamava, era o Chico Corea, que também tinha se apresentado antes de Hermeto com seu grupo. A ideia de Hermeto era improvisarem juntos, mas o que aconteceu foi constrangedor. Hermeto improvisando a cada segundo, inteiramente à vontade, e Chico Corea, grande músico, notável pianista, compositor e improvisador de jazz, completamente perdido, sem saber o que fazer. Sou fanático por Chico Corea e outros gênios do jazz, como Miles Davis, mas percebe-se uma diferença de natureza entre os grandes do jazz

rápida, diria as pessoas que Pascoal tocou com Miles Davis. E essa é tecnicamente uma afirmação verdadeira. Aliás, Miles supostamente chamou Pascoal de o músico mais impressionante do mundo. A passagem de Pascoal por Davis foi tão curta que terminou antes que a maioria das pessoas percebesse. Mas mesmo assim, essa curta permanência na banda de Miles Davis representa uma grande conquista, especialmente quando se considera que os outros pianistas do álbum Live Evil eram Keith Jarrett, Chick Corea, Herbie Hancock e Joe Zawinul. Aí o Ted Joyce se pergunta, por que Miles precisava de Hermeto Pascoal se já tinha esses talentos à disposição? Fecha aspas. Ele estava fascinado pelo improviso de Hermeto. Encurtando um pouco, por aqui, muitos músicos extraordinários o compreenderam e o acompanharam em sua revolução permanente, de constante mudança e diversificação, sempre em busca do novo. E nisso está muito próximo dos músicos e compositores contemporâneos mais radicais. Vamos compartilhar agora a audição, meio precária do ponto de vista técnico, mas única, de Garota de Ipanema, versão só voz e piano. Só que a voz é de Elis Regina e o piano é pilotado por Hermeto. É um daqueles diálogos impossíveis que tecem uma performance simplesmente imortal, atemporal.

0: abundância e espontaneidade e diversão, mas sob rigorosa disciplina e musicalidade. Hermeto ensaiava muito, aliás, vivia ensaiando. Costumava dizer que tudo é música desde que seja praticado por uma razão consciente.
1: Falam muito que eu bato no piano, que meus músicos tiram som de quinquilharias, mas só pode dar pancada num instrumento quem sabe o que é dó maior.
0: Dificilmente porcos saberiam o que é um dó maior. Mas ainda assim, por que não tentar? Hermeto Pascoal tentou, mas não conseguiu. E não por culpa dos porquinhos, que, dotados de orelhas absolutas ou não, foram levados ao palco do Maracanãzinho, no Rio de Janeiro. O ano era de 1972, quando acontecia o 7º Festival Internacional da Canção Popular, promovido pela TV Globo. Hermeto concorria com a música Sereiarei. A cantora Alaide Costa iria interpretar a canção, acompanhada por um coro de 3 ou 4 porquinhos, devidamente fantasiados com coletes especialmente confeccionados pela mãe do compositor, Dona Divina. Mas eram tempos de ditadura militar, e a participação suína, é o que dizem, poderia soar como protesto contra o regime. A canção Sereiarei foi devidamente censurada, e de carona, Alaide Costa saiu de cena sem entrar e ficou com fama de subversiva. Hermeto, por pouco, não passou a noite na delegacia. Mas os porcos voltariam mais tarde, dessa vez na música Slave's Mass, faixa que dá título ao álbum gravado em Los Angeles anos depois.

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1: Em 1969, a convite da cantora Flora Purim e do percussionista e baterista Ayrton Moreira, Hermeto viajou para os Estados Unidos e gravou com eles dois LPs, atuando como compositor, arranjador e instrumentista. E nessa época, ele acabou conhecendo Miles Davis e gravou com ele duas músicas, Nenhum Talvez e Igrejinha. E foi aí que Hermeto começou a deslanchar internacionalmente, tocando com meio mundo de gente, entre os quais Chick Corea, Ron Carter, John McLaughlin, Stan Getz, Dizzy Gillespie, só para citar alguns poucos.
2: O negócio do Miles Davis, eu fui assistir um show com Ayrton Moreira tocando percussão. Eu estava lá para escrever os arranjos do meu disco com Ayrton Moreira e a Flora e eu também, com músicas minhas e arranjos meus. Eu estava lá assistindo o show dele. Eu estava assim sentado, de repente, aí lá vem aquele crioulo, aquele cara bem vestido, que ele se vestia muito bem. Chegou aquele cara perto de mim com a voz rouca, aquela voz... Aí eu a palavra que isso é gíria, né? Mas men, a palavra eu não sabia que era homem, quem é menino, que é isso, que era chamando. Aí quando eu vejo, vem o Ayrton Moreira correndo, chegou para mim, bicho, isso é o Miles. É o Miles que perguntou quem era você. Eu digo, aí ele disse, sabe o que ele falou? Eu digo, eu queria saber o que ele falou. Aí o Ayrton Moreira disse, olha, Neto, ele falou um negócio que eu realmente nunca escutei com ninguém. Ele disse que perguntou para mim assim, quem é esse cara? Quem é esse cara? Aí eu perguntei, aí eu disse, é um maestro brasileiro, meu amigo, que veio para cá como compositor, arranjador, para a gente fazer o disco aqui, o meu disco aqui e o dele também. E aí tá, o pai dele falou, você não sabe, rapaz, você sabe, você me conhece, eu nunca vi acontecer isso comigo, eu não compreendo, eu não sei o que aconteceu comigo, que eu fui levado, trazido para falar com esse cara. Eu gostaria que você levasse ele lá em casa, eu gostaria de falar com ele, eu senti uma coisa muito maravilhosa com ele. Bom, aí a gente ficou ao ponto de, com o tempo, quando eu ia lá, via ele, ia na casa dele, mas eu não conto 5 vezes que eu fui na casa dele, que é homem, né? Você vai pouco, tem que demorar pouco. Aí eu falo assim, que é para dar tempo as pessoas irem em casa, entendeu? Aí campeão, o que aconteceu? Ele começou a escutar as músicas quando eu estava gravando meu disco lá. Meu disco é Hermeto, né, que chama-se, que eu gravei lá em Nova York. Daqui a pouco ele botou para escutar lá uma faixa, era 11 horas da noite, 11 e meia, na casa dele. Eu estava lá com o Ayrton Moreira. O Ayrton

viu ele desligar assim, de repente, a coisa, dá para escutar. E o Aitaí ficou, como eu já tinha aquele receio dele não querer me receber e nada, né? E o Aitaí pensou, o bicho não gostou do disco. Pelo contrário, foi para ligar para o produtor dele, o empresário dele. E aí eu digo, traduza tudo, por favor, para mim. Aí o Aitaí ficou escutando ele dizendo, nunca vi, esse cara é muito louco. Venha correndo aqui. Você nunca escutou, nem aí falou nos músicos que gravava com ele. Ele aí como foi dizendo, não tem pra ninguém esse cara. E aí o cara veio correndo pra escutar. E pronto, deu disso que deu, pra resumir. Eu acabei indo lá, eu conheci ele. Ele aí deu aquele negócio do tempo, da doença dele. Ele começou a adoecer, né? Que ele já aí baixou o hospital e não vi mais ele. Deus levou, e ele só escutei um negócio, eu dando a entrevista na Rádio France, estava dando uma entrevista com um cara legal, paga também, aí no final ele disse assim, olha, eu só tenho uma coisa, estava até com o Juvino também, que era pianista do grupo na época, traduzindo em francês, ele disse, eu guardei essa pergunta para o final, mas David, conseguimos entrevistá-lo, e eu perguntei para ele que quando ele morresse, o que ele gostaria de ser, o que ele gostaria de fazer na Terra, se era ser músico e tudo. Ele disse, eu gostaria de ser um músico como aquele cara brasileiro, aquele albino louco, Hermeto Pascoal, comigo e com mais deles. Não era um negócio comum, era um negócio super, super divino, super da encontro na Terra mesmo, do céu para a Terra.

0: Em 1970, Miles Davis regravaria Igrejinha, agora batizada de Little Church. Mas o músico americano não deu os devidos créditos a Hermeto, o criador da música. O bruxo poderia ter subido nas tamancas exigindo a autoria, mas...
1: Eu acho que ele não teve culpa. Ele gostou muito das minhas músicas e não deve ter se preocupado com esses detalhes. Ele gosta muito do que eu faço, então fica de presente para ele. Já é dele.
0: Não sou dono da música. Quando eu faço, a música é uma flor que ponho no jardim para quem quiser levar. Arremata Hermeto Pascoal.
2: A música do Hermeto Pascoal faz parte da minha vida desde muito cedo. Ali pelos 10, 11 anos eu já tinha contato com os discos dele, ainda quando eu morava no interior paulista, e eu...
1: André Memari, músico e compositor.
2: Costumava botar os discos na vitrola ou na fita cassete ali e tocar junto para aprender as músicas. Até que um belo dia ele foi fazer um show em Ribeirão Preto com a banda dele e eu mandei uma fitinha cassete no hotel aos cuidados dele. E ele ouviu e ligou em casa, naquela época ligou no telefone fixo, né? E falou, vou te botar na fogueira. E me convidou para fazer uma participação do show dele ali no Teatro Municipal de Ribeirão Preto. E isso foi o primeiro momento de contato que eu tive com o Hermeto, mas é uma música que norteou muito da minha própria procura artística e eu tive outros contatos preciosos com ele, como é o caso da gravação do álbum Gismonte Pascoal, junto com Hamilton de Holanda. Hermeto teve no estúdio Monteverde conosco e gravou mais de 8 horas de músicas, de improvisos. Foi realmente um momento inesquecível, assim, de encontro com ele. E a música do Hermeto, ela faz parte dessa grande arquitetura de Brasil, desse Brasil que a gente ama. Hermeto traduz essa alma nossa e com uma criatividade, uma inventividade singular. Diria que Hermeto é um criador que transcende as teclas do piano. Ele vai para qualquer canto e cria uma harmonia modulante, viajante e uma exuberante tradução viva e sonora do mundo. Acho que ele tem essa capacidade de nos revelar mundos sonoros que não estão evidentes. E eu digo no presente porque Hermeto é, sim, dos imortais brasileiros e ele está sempre conosco, nos guiando, nos orientando, nos inspirando como criadores de música brasileira. Hermeto enxergava o mundo pelo som, pelos ouvidos. Ele traduziu esse mundo para a gente e expandiu o nosso escopo, a nossa paleta sonora

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1: Em julho de 1979, Hermeto Pascoal com seu grupo foram a grande atração do 13º Festival de Jazz em Montreux, na Suíça, transmitido pela TV Cultura. Além de Hermeto, o conjunto contava com Jovino Santos Neto ao piano e Tiberê Zwarg ao baixo, Nivaldo Ornelas no saxofone soprano e tenor, Nenê no cavaquinho e bateria, Cacau na flauta, clarinete, saxofone tenor e barítono, Zabelê e Pernambuco na percussão. A alegria desses músicos por estarem nesse festival e junto ao campeão motivou Hermeto a pegar um guardanapo do hotel em que estavam hospedados. Olhando para a vista deslumbrante do lago Le Mans, ele desenhou um pentagrama e escreveu uma melodia que veio a batizar de Montreux. Antes da apresentação, eles não tiveram muito tempo para ensaiar, somente para fazer a passagem de som. Mesmo assim, a música Montreux foi apresentada no festival e ficou registrada no disco Hermeto Pascoal Montreux Jazz ao Vivo, de 1979.
2: 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Atenção, se tiver um barulhinho, parei, hein? Aviso logo os amigos, hein? Um, dois, três, quatro.

0: Música da Aura. Da Aura. Da Aura. Da
1: Aura. Esse conceito surgiu para Hermeto na década de 1980, quando se deu conta de que o cantar das pessoas, em sua concepção, é o que chamamos de fala.
0: Fala é música, não há separação. Também são música os sons dos pássaros, da corrente do rio batendo nas pedras, do vento nas folhas, dos pedaços de ferro que caem e são empilhados, das risadas e dos choros das crianças. Enfim, todos os sons possíveis de encontrar no mundo.
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1: Se as pessoas passassem a escutar a própria fala como uma melodia cantada, o processo musical passaria a não ser mais dependente das figuras do compositor e do intérprete especializados, e a música perderia o seu status de mercadoria. A música poderia ser criada e trocada gratuitamente por qualquer um que falasse, ou melhor, que cantasse. Sobre a indústria das gravadoras, diz Hermeto.
3: Qualquer gravadora quer gravar comigo. Agora eu quero ver se eu estou à disposição.
4: Se eu quero gravar com você.
3: O que é que vocês vão me oferecer? Aí, não, não sei o quê. Não, não estou falando em dinheiro, estou falando em música. Entendeu? Não quero me vender para vocês. Vamos conversar, vamos, Hermeto, olha, nós vamos botar para rolar, vai ter um clipe, você porque não sei o quê e tal. Tudo bem, mas você sabe que você vai divulgar a gravadora, porque eu já sou conhecido, eu não preciso disso. Né? Eu quero que vocês toquem o meu disco para as pessoas escutarem, só isso, não quero mais nada. Disseram que eu não tinha clipe, até eu fiz um, mas piorou.
4: Piorou, que aí porque que não aparece mesmo.
3: Eu perdi um tempo que eu fiquei esperando por eles de bobo, né?
1: Hermeto é vencedor de 3 prêmios Grammy ao longo da carreira. Em 2024, levou o troféu na categoria Melhor Álbum de Jazz Latino pelo trabalho intitulado Pra Você, Ilza, nome da esposa de Hermeto. Em 2019, foi o vencedor de Melhor Álbum de Música de Raízes em Língua Portuguesa, com o projeto Hermeto Pascoal e sua visão original do forró. Já no ano de 2018, laureado na categoria Melhor Álbum de Jazz Latino com o disco Natureza Universal.

0: quebre tudo, toque o que você sentir na hora. Quando eu faço um arranjo, não sei de nada enquanto não escuto. Não quero tirar a minha própria surpresa. Se eu escutar muito meus discos, vou me imitar.
1: E quando tocava no palco, Hermeto costumava surpreender a todos os espectadores. Quando o dono do teatro dizia, hora de terminar o show, era habitual Hermeto reunir a sua trupe e partir para a rua, convidando o povo a segui-lo para mais música. Brincalhão por natureza, mas seríssimo em seu ofício, Hermeto chegou a elaborar um calendário do som, em que desafiou a si próprio, durante um ano inteiro, compor uma música por dia. Feito que cumpriu entre 1996 e 1997. Ao todo, estima-se que ele seja dono de mais de 12 mil músicas.

0: Recentemente, em 2022, um grupo de pesquisadores descobriu uma nova espécie de árvore gigante, cuja altura pode chegar a 30 metros. Encontrada no município de Branquinha, na zona da Mata Alagoana, ganhou o nome de Dipteryx hermetopasqualiana. A justificativa já diz tudo. Assim como Hermeto simboliza a resistência da diversidade da cultura brasileira, a árvore é o espelho da riqueza da Mata Atlântica. E ainda mais agora, todos enfeitiçados pelas delícias da inteligência artificial que tende a padronizar, enquadrar, empacotar discursos, Hermeto aparece como essa espécie rara, talvez em extinção, mas que sobrevive para além de todos os esforços de eliminar as diferenças e singularidades. O Brasil atualmente é o centro musical do mundo. Aqui estão sendo feitas as coisas mais novas e mais importantes, enquanto lá fora todos estão esgotados. No ano de 2023, Hermeto foi até Nova York para receber o título honoris causa da Juilliard School, uma das escolas de música mais importantes de todo o mundo. Hermeto Pascoal morreu no dia 13 de setembro de 2025, aos 89 anos, no Rio de Janeiro.
1: Não há como dimensionar o impacto da partida do Hermeto Pascoal. A própria trajetória dele é maravilhosa, saindo do interior de Alagoas e se tornando um músico reconhecido mundialmente. Felizmente, o campeão teve tempo de espalhar seus sons. Ele nasceu para isso.

0: musical. Neste programa você ouviu as músicas Eita Mundo Bom, faixa do álbum Cérebro Magnético. O Ovo, faixa do álbum Quarteto Novo. Garota de Ipanema, do disco Elis Live in Montreux. Slave's Mass, Missa dos Escravos, faixa do álbum homônimo. Little Church, incluída originalmente no álbum Live Evil, de 1971. O Farol, originalmente do álbum Festa dos Deuses, de Hermeto Pascoal, regravado por André Memari. Montreux, música de Hermeto Pascoal, gravada ao vivo durante o 13º Montreux Jazz Festival, na Suíça, em julho de 1979. Três Coisas, do álbum Festa dos Deuses. De Cuba Lanchando, do álbum Natureza Universal. E Chá de Panela, composição de Ginga e Aldir Blanc. Você também ouviu depoimentos de Hermeto Pascoal, retirados de programas gravados pela Rádio Cultura, e também de A Vida é um Show, da TVE, e Hermeto Pascoal e a Música Universal, da Rádio MEC. Mais informações sobre os créditos das músicas e dos depoimentos em cultura.uol.com.br.
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9: Segunda-feira, 22 de junho, o Jornal da Cultura começa agora com os seguintes destaques. Líder do governo no Senado, Jax Wagner, deve pedir licença do cargo após ser alvo de operação da Polícia Federal que investiga o escândalo do Banco Master. Defesa civis de todo o Brasil estão com sistemas de alerta suspensos. O Ministério da Integração aguarda a investigação da Polícia Federal sobre um suposto ataque hacker para a liberação da ferramenta. Na Colômbia, a apuração inicial aponta a vitória do candidato da extrema-direita, Abelardo de Las Priejas. O opositor, Ivan Cepeda, diz que pedirá recontagem dos votos. Líderes mundiais reagem à renúncia do premier britânico. Keir Starmer deixa o cargo após quase 2 anos diante de baixos números de popularidade. Lionel Messi faz 2 gols e garante vaga para a Argentina em vitória sobre a Áustria. Craque se torna o maior artilheiro da história do Mundial.
10: Olá, boa noite. Recebemos hoje o filósofo Mário Sérgio Cortella e o cientista político Sérgio Fausto, diretor executivo da Fundação FHC. Boa noite, sejam bem-vindos.
11: Boa noite. Boa noite.
10: A defesa do líder do governo no Senado, Jax Wagner, recorreu hoje ao Supremo Tribunal Federal para anular a operação da Polícia Federal que apura o envolvimento do parlamentar no escândalo do Banco Master. O senador petista estaria sendo pressionado por aliados a deixar a liderança para evitar o desgaste do governo.
12: A bolsa de apostas em Brasília não é mais se Jax Wagner vai pedir licença da liderança do governo no Senado, mas quando o senador do PT da Bahia vai deixar a função. Alguns interlocutores do governo apostam que ele vai se afastar na terça-feira e outros na quarta. O presidente Lula tem evitado falar sobre o assunto.
13: A expectativa do Palácio do Planalto é que Jax Wagner peça para deixar o cargo na reunião com o presidente Lula, que está prevista para esta quarta-feira. Ele teria sido convencido por uma ala do PT a se afastar da liderança para provar a inocência após ser alvo de uma operação da Polícia Federal e assim evitaria um desgaste ao governo.
14: Quanto mais o Lula retardar para
11: retirado Jacques Wagner à liderança do governo, ou quanto mais Jacques Wagner retardar a sua própria saída, que é inevitável do meu ponto de vista, mais o Lula vai deixar o problema ficar sob a sua responsabilidade, digamos assim. A população poderá identificar isso como um tipo de conivência.
12: Na quinta-feira passada, durante a Operação Compliance Zero da Polícia Federal, agentes apreenderam US$ 55 mil e 33 mil euros em endereços ligados a ele. O senador